0: E rola, faz jogada ensaiada, troca passes no campo de ataque. Vem Carrascão para cobrar o escanteio para o Flamengo. Levantamento de bola na área, tira a defensiva, toca a bola para a linha de fundo. Novo escanteio.
1: Subiu a zaga do Flamengo, acabou escorando. Ela saiu pela linha de fundo. De novo, escanteio. Escanteio, time do Santos. Jogo movimentadíssimo na Vila.
0: Escanteio para a equipe do Santos lá no setor direito. A bola desviada, o Rossi não conseguiu evitar e voltou. Quem colocou para a rede essa bola foi o Rolazer, mas não estava valendo mais nada. Lá pelo setor direito, já já. Opa, a lata está vindo aí com a 19.
1: Vai, agora vai mexer o time do Flamengo. Saúl com a de número 11, com a de número 8 e o Plata com a de número 19. Vai sair o Carrascal, rapaz. Fez uma grande partida e o Paquetá também vai deixar o gramado. Saúl com a de número 8 e o Plata com a de número 19.
0: Prepara-se, tem o 14, o Luan Pérez, que vai entrar no Santos também.
1: Né? Luan Pérez, que é zagueiro na equipe do Santos, também vai segurar a bronca ali atrás, porque está entrando como quer a equipe do Flamengo.
0: Está indo embora, é o Veríssimo que está indo embora?
1: Não, o Veríssimo continua.
0: Anderson Daronco está nervoso, prepara-se para fazer a cobrança do escanteio lá no setor direito, a equipe do Santos. Tem bola parada, oportunidade para o Santos, vai lá, recebeu o Gabriel Bontempo, vai levantar a bola na área, tocou curtinho aqui atrás para o Rodinei para o Neymar ali na meia lua da grande área, enfiada de bola em profundidade, para quem? Para ninguém.
1: Ah, levantamento muito forte, né? O Neymar parece estar meio sem tempo de bola, né? Fez o levantamento, lançamento, a intenção foi boa, mas direto pela linha de fundo, tiro de volta para a equipe do Flamengo.
0: 25 do segundo tempo, Jennifer Figueroa.
2: É jogo interessantíssimo de assistir. Realmente o Neymar, para mim, abaixo nessa partida, tá voltando. A gente sente ele com muita vontade, porém, sem tempo de bola, sem tempo de passe ainda. Mais confusão do que jogo de bola. Mas a equipe do Santos, com essa confusão toda, conseguiu segurar. A equipe do Flamengo subiu pouco, apesar que, para mim,

Tá voltando, a gente sente ele com muita vontade, porém, sem tempo de bola, sem tempo de passe ainda, mais confusão do que jogo de bola. Mas a equipe do Santos, com essa confusão toda, conseguiu segurar. A equipe do Flamengo subiu pouco, apesar que, para mim,

0: amarela ali no bolo, né? A falta é perigosíssima, fica ali praticamente a um passo, né, do risco da grande área. Oportunidade boa aí do Flamengo, é, Jorginho, né? Jorginho foi tentar sair jogando ali, ele reclama que foi empurrado pelo Rony, porém...
1: Foi dentro da área.
0: Se foi em cima da linha, é pênalti, né? Vamos ver se o VAR... Não vai chamar ali o Daronco para dar uma conferida.
1: Não chama devido à camisa. Não vai chamar. Mas foi dentro da área, porque em cima da linha, da área já...
0: Em cima a linha faz parte da grande área.
1: O Daronco chamou para ele a responsabilidade, o VAR não chamou.
0: Pera aí, mas que o VAR, sei não, hein? Agora ele chamou os dois capitães ali da equipe, um do Flamengo, outro do Santos, e aí vai conversar com os dois.
1: A bola está em cima, ó, visível em cima da linha, mais dentro da área do que fora.
2: A primeira vez que ele pega a mão na bola, porque foram várias, né? Foram três vezes. Está fora, mas depois está em cima da linha, depois ele pega de novo em cima da linha de novo. E você fala da camisa forte do Flamengo, mas a do Neymar também teria que ser forte, né? E o VAR teria que chamar, porque é um pênalti não marcado dentro de campo.
0: Sabe o que acontece? O Neymar está ficando um jogador chato. Se é falta, ele reclama. Se é lateral, ele reclama.

0: chamada. E com essa enrolação e com essa confusão, aí sim o VAR chamou. Pelo menos essa é a impressão que passa pra gente que tá aqui acompanhando. Que se já tivesse sido rápido, o VAR não teria chamado.
1: 30 minutos, o sinal marcou. 30 minutos do segundo tempo, jogo parado. Aproximadamente 5 minutos, o Daronco tenta ouvir o que o VAR está conversando com ele. Jogadores do Santos estão ali aguardando. É pênalti, é falta. Os jogadores do Flamengo, de certa forma, pressionam também. Uma demora, não, o lance não é difícil, torcedor. Não é difícil. A bola...
0: Não é um lance assim de análise, chegou no pé, chegou da força. É realmente se estava na linha. É realmente para a gente que viu aqui, em qualquer imagem ficou bem claro que realmente estava em cima da linha e que era pênalti.
1: Ele vai dar falta para a equipe do Flamengo ainda. Eu acredito que eles estão tentando analisar se o jogador do Santos cometeu falta para o jogador do Flamengo cair em cima da bola.
2: É muita demora, né? Na verdade, eles estão procurando pelo em ovo. Né? Porque, pelo amor de Deus, é tão simples o lance. Se foi falta do Rony, maravilha. Olha, foi falta do Rony. Pronto. Agora, se não foi, olha, o Jorginho caiu e levou a bola, ficou em braço baixo do braço dele, em cima da linha. A linha faz parte da grande área. Porém, pênalti.
1: Eu já estou começando a acreditar que pode ter falta para o Flamengo, porque pode.

0: o Santos para fazer a cobrança da penalidade. A demora do Jorginho de sair do gramado, por isso a demora para a cobrança da penalidade. É o Campeonato Brasileiro Série A. Daronco está aguardando o Jorginho sair do gramado para autorizar a cobrança da penalidade. Neymar Júnior está ali prestes a cobrar a penalidade e descontar o marcador para a equipe do Santos. Que demora, hein, Daronco? Ah, tá tendo alteração também, por isso, né? O Flamengo vai ter alteração.
1: É, Samuel Lino tá indo embora e para o lugar do Samuel Lino tá entrando Luiz Araújo, tá entrando também Bruno Henrique, porque, e o Pedro foi embora. Bruno Henrique, que também pode ter uma longa passagem pela equipe do Santos. É mais um jogador aí que desfilou com a camisa do Santos. Neymar vai para a batida.
0: Prepara-se Neymar Júnior para fazer a cobrança da penalidade. Pode descontar o marcador aqui na Vila Belmiro. No centro do gol, Rossi. Chegamos a 36. Já estamos parados a 11. É 11? Não, foi 25, né? 25, 11 minutos. Prepara-se Neymar Júnior para fazer a cobrança da penalidade na Vila Belmiro. 36 do segundo tempo. Flamengo está na frente. Placar de 2 para o Flamengo, 0 para o Santos. Pode descontar a marcador, pode diminuir o placar na Vila Belmiro. Neymar, ele que entrou agora no segundo tempo, tem oportunidade de fazer o primeiro gol do Santos. Neymar, perna direita, está ali em cima da risca da grande área, foi para a bola, perna direita, Neymar bateu, gol!

0: Santos. Neymar cobrando penalidade com categoria. Perna direita, o Rossi acertou o canto, mas a bola foi no alto. Desconta o marcador Neymar na Vila Belmiro.
1: É, bateu o Neymar, o Rossi esperou até o último minuto, não saiu antes. O Neymar também decidiu a vida no último lance. Acabou tocando para a sorte do Santos, o Neymar. Diminui agora Flamengo 2, Santos 1.
2: E sorte, né? Porque ele bateu meia altura no meio do gol. Um pênalti que realmente dá pra catar, né? Mas ele tem muita habilidade antes, né? De enganar, de não falar onde vai ali. Enfim, 2x1, né? 2x1 pro Flamengo. E o Flamengo com menos um jogador.
0: Flamengo interceptou a bola com o braço. Daronco já marcava o impedimento do jogador santista. É bola pra equipe do Flamengo. O VAR é o Rodolfo Toschi Marques do Paraná. É da FIFA, da Federação Paranaense de Futebol.

6 cartões para o Santos, 3 para o Flamengo. Prepara-se para fazer a cobrança da falta a equipe do Santos. 40 minutos do segundo tempo. 40, jogados 30, né? Porque ficamos 10 minutos esperando o Toski Mask. Levantamento de bola, olha o Santos chegando, entrou na área, vai para o gol.

0: 2-2. Grande jogo, cheio de confusão, cheio de cartões, mas um grande jogo.
1: Vem Santos de novo, Gabriel Barbosa aqui no setor esquerdo, caiu, é falta nele.
0: Mas tá difícil também, né?
2: Que jogo, realmente a equipe do Santos, não consigo nem dizer se é melhor nesse segundo tempo. Ela conseguiu, de alguma forma ali, na pressão em cima do árbitro e faltas e cartões amarelos, e conseguiu dois pênaltis. Para mim, um foi, o segundo também não foi, mas... opiniões à parte aí, o placar de 2-2, a equipe do Santos comemora muito esse empate, parece até final de campeonato. Realmente ganhar da equipe do Flamengo, uma equipe que é infinitamente superior que as outras, empatar no caso, é interessantíssimo. A equipe do Flamengo com menos um jogador na partida já havia sentido o primeiro gol, com menos um jogador, com esse segundo gol sente mais, e realmente parece tentar entender o que está acontecendo na partida neste momento.
1: Se não, marcou 45 do segundo tempo, Dionísio Dinardi.
0: Teremos mais 14 minutos de acréscimo.
1: Tem que pedir o café da manhã pra galera aqui. É falta pra equipe do Santos, mais um cartão amarelo agora pro Flamengo.
0: Saiu o cartão amarelo ali numa falta em cima do Rony para o Emerson Royal.
1: O Flamengo tem 10 jogadores em campo, foi expulso o Jorginho. 14 minutos, vamos por terceiro tempo. Bola dominada ali no meio de campo. A equipe do Santos troca passes com Gabriel Bom Tempo. Recebe de volta Gabriel no campo de defesa. Bola tocada aqui no setor esquerdo. A equipe do Santos troca passes com Oliva. Oliva abriu aqui na esquerda. Quem está posicionado é Luan Pérez. O Santos não se entrega. Foi buscar um resultado de 2-0. Está tudo igual na Vila Belmiro. Mais 14 minutos de acréscimos. Abriu de novo para o Luan Pérez aqui na esquerda. Troca passes a equipe do Peixe no campo de defesa. Procura espaço para chegar Oliva. Oliva toca curtinho. Abriu lá no setor direito, está posicionado Lucas Veríssimo, chegou a marcação, ele toca curtinho, devolve bola para o Oliva de novo. O Santos vem para o campo de ataque, o William Arão enfia a bola aqui na esquerda para o Luan Pérez, vai cruzar na área, chegou Neymar, volta a jogada aqui atrás, começa tudo de novo. O Santos trabalha a bola, procura manter a posse de bola, Oliva domina, deixou curtinho, encontrou no meio o jogador que é o Rony toca lá no setor direito, aparece para fazer o domínio, Oliva de novo toca para o Arão recolhe, Luan Pérez está aqui na esquerda, recebeu Luan Pérez aqui próximo ao bico da grande área, para lá, para cá, devolveu ali no meio para o Neymar. Neymar ali próximo à meia lua da grande área, tocou na entrada da área, não conseguiu receber a devolução, a bola fica com o William Arão domina. A equipe do Flamengo se fecha tudo, pressão é toda do Santos no finalzinho do jogo. Abriu ali no meio, domina a bola o jogador que é o Lucas Veríssimo para a equipe do Santos. Abriu para o Rodinei lá na direita, tem espaço para chegar à linha de fundo, prefere jogar curtinho, afunila a jogada de novo com Veríssimo toca, bola curto ali no meio para Oliva recebe, Veríssimo lança a bola no setor direito pro Rodinei, vem a proteção, Rodinei dominou, lá próxima bandeirinha do escanteio, a bola escapou dele.
0: Ele dominou e deixou, depois ele deu um tapa na bola sem querer e acabou perdendo a oportunidade de levantar, fazer o cruzamento, né? Tiro de volta para a equipe do Flamengo. 2-2, grande jogo, grande confusão, grandes reclamações, tudo nesse jogo de hoje.
1: 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Vamos chegar a 48 minutos, então nós vamos a quanto mesmo?
0: A quase 60, 59.
1: Gente, vem aqui pelo Santos de novo, vem trabalhando aqui no meio, recebeu o Luan Pérez, enfiada de bola para o Neymar, campo de ataque aqui na linha lateral, na lateral esquerda, próximo ao escanteio, Neymar trouxe pelo meio, adiantou, vem atrás, busca, fica com ela de novo, Neymar se livrou da marcação, a equipe do Santos vem chegando, Rony tocou, recebeu, a bola ficou atrás, Oliva vem buscar, tem Santos de novo, conseguiu tocar para o Gabigol, vai para o gol, trouxe a bola para finalizar, bateu em cima do adversário, fica com a equipe do Flamengo que vem para o campo de ataque e pode armar contra-ataque com Luiz Araújo. Deixa a bola curtinho lá no setor esquerdo. A equipe do Flamengo vem se organizando com Plata toca a bola mais adiante para o Léo Pereira recebeu a marcação, começa tudo de novo ali no meio com o Pulgar. Eric Pulgar volta a bola no campo de defesa. Quem vem fazer o domínio por aqui é a equipe do Flamengo dominando com o Danilo. Danilo toca curtinho, vem para o Eric de novo fazer o domínio, enfiada de bola para o Léo Pereira lá na esquerda. Vem a equipe do Flamengo, Santos se fecha tudo. Plata recebeu, trouxe pelo meio, Léo Pereira tá curtindo uma de meia direita, enfiada de bola aqui, o Rony vem para fazer o domínio, sobra de bola do Gabigol, pode ser um bom contra-ataque pro Santos. Neymar recebeu aqui na esquerda, chega a marcação em cima dele do Royal. Neymar protege, olha a posição dos companheiros. Neymar volta a jogada aqui atrás para o Lula.

0: Pérez, Luan Pérez recebe, começa tudo de novo ali no miolo da zaga com o Veríssimo. Veríssimo recolhe, toca pro Arão lá do outro lado. Tubarão Esportes, ame sua camisa, é o Campeonato Brasileiro da Série A. Trouxe pelo meio, Rodinei se livrou da marcação, toca curtinho, busca a jogada ali no corredor central pro Rolaser. Rolaser pro Rony, Rony fez o giro, vai pro gol, Rony, pra fora, a bola subiu, foi pra linha de fundo.
1: Aí muita pretensão, né? Pegou da intermediária, tentou surpreender, bateu forte, mas ela subiu demais pela linha de fundo. Tiro de volta para a equipe do Flamengo.
0: Atenção, torcedor, é hora de conferir o tempo e o placar do futebol. Campeonato Brasileiro, Série A, jogo movimentado na Vila Belmiro, decorridos pelo meu cronômetro, segundo tempo, 50 minutos.
2: Santos,
0: dois.
2: Flamengo,
0: também tem dois.

0: Ah, Campeonato Brasileiro cheio de emoções, um jogo cheio de alternativas. Haja coração, Jennifer Figueroa.
1: Não podemos dizer que o Santos conseguiu no futebol, na bola, mas na confusão e nos pênaltis,

0: Campeonato Brasileiro cheio de emoções, um jogo cheio de alternativas. Haja coração, Jennifer Figueroa.
1: Não podemos dizer que o Santos conseguiu no futebol, na bola, mas na confusão e nos pênaltis,

0: Cheio de emoções, um jogo cheio de alternativas. Haja coração, Jennifer Figueroa.
1: Não podemos dizer que o Santos conseguiu no futebol, na bola, mas na confusão e nos pênaltis, chega com perigo aí ao gol do Flamengo.
0: Conversando no fone de ouvido. E vem de novo o Santos pelo setor direito, não conseguiu chegar. Rolazer, a sobra de bola é do Flamengo. Aqui na ponta direita, coloca a bola no chão. Vem Flamengo com a equipe do Flamengo chegando linha de fundo com Emerson Royal. Vai para o cruzamento. Danilo foi embora com bola e tudo.
2: Aí perdeu o tempo da bola, né? Adiantou demais, saiu com bola e tudo. Tiro de volta para a equipe do Santos, que conseguiu arrancar um empate frente à equipe, a fortíssima equipe do Flamengo.
0: Vamos a 59, né? É isso, segundo meus matemáticos.
2: Exatamente.
0: Enfiada de bola para o Neymar aqui na esquerda, ainda no campo de defesa. Neymar que encara a marcação, tocou para o Rolazer aqui na esquerda. Bola tocada para o Gabriel, bom tempo, passou Neymar. Gabriel perdeu tempo, tocou para o Neymar, abriu lá na direita para o Rodinei. Vai para o gol, Rodinei, bateu cruzado, para fora.
2: Ah, tinha que fazer o cruzamento o Rodinei, né? E aí ele tentou bater forte demais. Saiu pela linha de fundo, tiro de volta para a equipe do Flamengo. 2-2, finalzinho de etapa, dessa segunda etapa, onde o time do Santos vai conseguindo mais um ponto importante.
0: 53, chegamos agora a 53 minutos do segundo tempo, acréscimos de 14 minutos, amigo torcedor. É falta do atacante Gabriel ali no campo de ataque. Em cima do Léo Pereira,
2: zagueiro da equipe do Flamengo. E o técnico Léo Jardim está ali desesperado para acertar a marcação, principalmente quando o time cai lá pelo lado direito.
0: Eu estava lembrando aqui nos meus arquivos, teve uma partida que foi a 62 minutos do Campeonato Gaúcho, mas era o Grêmio que tinha que chegar na... era a semifinal. 62 minutos, quando o Grêmio empatou o jogo, que deu a classificação, o árbitro encerrou a partida. Isso foi no ano de 90 e alguma coisa. Depois não tinha acompanhado um tempo de acréscimo tão comprido assim como na Copa do Mundo também. Na Copa do Mundo foi uma festa, né?
2: Opa, lá realmente o pessoal começou a dar desconto assim, com muita vontade.
1: Mas não tinha como não fazer isso nessa partida, porque realmente ficou parado todo este tempo, né? Porque em outras partidas, para um pouquinho aqui, teve muitas substituições, tinha o tempo de hidratação. Nesse segundo tempo de Santos e Flamengo, realmente a partida ficou parada mais de 8, 9 minutos. E aí teve também as substituições, as faltas, muitos cartões amarelos. Na verdade, se a gente for colocar na conta, ainda foi pouco.
0: Luan Pérez recebeu aqui na esquerda, consegue tocar no meio para Oliva, vem o Santos, bola tocada aqui atrás, o Santos troca passes, o Santos inteligentemente troca passes, bola tocada no meio, Oliva abriu lá no setor direito, recebeu de volta, o Neymar recebeu ali na meia lua da grande área, enfiada de bola pro bom tempo, bateu por baixo no Rossi, a bola foi embora para a linha de fundo.
2: Olha, a zaga do Flamengo tá pedindo para tomar também o terceiro, né? O lançamento do Neymar. A zaga deixou para o Rossi, quase complica a vida do time do Flamengo. Para a sorte do Flamengo, o jogador bateu para fora.
0: Pro Flamengo seria um bom negócio o jogo acabar agora, hein?
1: E o Neymar já recuperou o tempo de bola, né? Conseguindo tocar, aparecer, criar. Falta alguém ali para fazer esse pivô para ele, para devolver, mas as jogadas criadas por agora, falta realmente alguém de definição para o time do Santos, que está conseguindo criar.
0: O sinal marcou 55 do segundo tempo, torcedor. 55, vamos a 59, vem Santos de novo. Lá pelo setor direito, boa inversão aqui na esquerda. Neymar protege, domina, coloca a bola no chão, encara a marcação do Pulgar. Para lá, para cá, Neymar tenta chegar na linha de fundo. Sobra para o Luan Pérez, tocou curtinho para o Oliva, para o Bom Tempo domina a bola aqui, próximo ao bico da grande área. Para lá, para cá, abriu para o Luan Pérez, vai fazer o cruzamento, devolve para o Bom Tempo. Bom Tempo girou, tocou ali no meio, Neymar foi lá, buscou a jogada, enfiada de bola na entrada da área, Gabigol girou, vai pro gol, pegou mal na bola, Rossi fica com ela.
2: Ah, pegou muito mal, né? Tentou de virada, né? O Gabigol tá doidinho para fazer um gol no Flamengo, né, rapaz? Mas não conseguiu. E o Lucas Veríssimo meteu a mão na coxa, hein?
0: Sentiu, hein?
2: Sentiu, e aí é problema para a equipe do Santos.
0: Bola tocada para a linha de lado, arremesso lateral para a equipe do Flamengo. Flamengo não desiste, 57, vamos chegar agora. Jogo movimentado, jogo bom.

0: Gol disputado, 2-2 é o marcador na Vila Belmiro, torcedor. Vai lá o Alexandro para fazer a cobrança do arremesso lateral para o rubro negro. Recebeu de volta, procura, tentativa de chegar à linha de fundo. Foi lá Alexandro, se atrapalha, tenta cavar pelo menos o escanteio. A bola saiu, escanteio para o Flamengo.
1: É, ganhou na marra o escanteio para a equipe do Flamengo. Já chegando aí aos 57, faltando 2 minutinhos para terminar o jogo. Atenção total na zaga do Santos agora, hein?
0: E o Plata tá sentindo, logo entrou, ele desde aquele momento sumiu.
2: Uhum, verdade. E o Neymar também perguntando quanto tempo falta para finalizar a partida. Acho que estão muito felizes com esse empate.
0: Vem Pulgar para a cobrança do escanteio lá pelo setor esquerdo para o Flamengo. Perna esquerda, levantou, tira Rony. A bola vai ficar com o Flamengo de novo lá no setor esquerdo. Volta tudo aqui no campo de defesa, Pulgar. Volta a jogada aqui atrás. Olha, o Rossi está fora da área. Tira Rossi de qualquer maneira. Tenta a conexão com o campo de ataque. O William Arão domina com estilo. Coloca no chão, toca para o Luan Pérez. Vem buscar a jogada aqui na meia. Vem Neymar. Atravessa a linha divisória do gramado. Jogo bom, jogo dramático. Santos está empatando o jogo, estava perdendo pelo placar de 2-0. O jogador que é o bom tempo domina a bola pelo setor direito para a equipe do Santos. Tem Rodinei por lá, recebeu Rodinei, tenta chegar à linha de fundo, prefere tocar curtinho para Oliva para o bom tempo para o Gabigol, se livrou da marcação, tocou na área. Neymar entrou na marca penal, caiu, a sobra de bola ainda do Santos. O Rodinei, a bola não chega nele, domina bom tempo, tem dois na marcação, bom tempo, despacha de qualquer maneira defensiva para o campo de ataque. Não tem ninguém do Flamengo, a bola fica aqui no campo de defesa. O Neymar caiu, queria pênalti, o Daronco falou que não.
1: Não, só faltava o Daronco dar pênalti nesse lance, não aconteceu absolutamente nada.
0: Vem Santos de novo, enfiada de bola pro Oliva, pro bom tempo. Fica na defensiva do Flamengo. Sai jogando o Flamengo lá pelo setor esquerdo com o Alexandro. Bate em cima do adversário, vai ficar com o arremesso lateral no campo de defesa. Era o Palata.
1: O Plata está sentindo, ele não está bem no jogo, né? Ele tomou aquela entrada, realmente ele não apareceu mais para o jogo.
0: Vai terminar o jogo, vamos chegar a 59. Vamos chegar a 59 minutos aqui na Vila Belmiro. Jogo movimentado, Campeonato Brasileiro Série A. O Santos quer mais. Lá pelo setor direito recebeu Rodinei, devolveu para o Veríssimo. Veríssimo toca para o Ilharão, apita Daronco. Aponta o centro do gramado, termina na Vila Belmiro. Clássico movimentado da Série A. O Santos buscando vaga na Libertadores, o Flamengo buscando título. O Flamengo abriu 2-0. O Santos foi buscar em pênaltis discutíveis, mas empatou o jogo. Dionísio Dinarte.
1: É, pois é, rapaz. Enquanto o time do Santos sai ali comemorando, né, que é praticamente uma vitória esse empate, o time do Flamengo sai bastante abatido de dentro de campo, né? Tinha 2-0, jogava bem. Toda hora chegando na cara do Diógenes. É um decepcionante para a equipe do Flamengo esse 2-2 aí, porque se o Palmeiras vence, o Palmeiras já está jogando contra o Bahia, se o Palmeiras vence contra a equipe do Bahia, se vencer o Palmeiras, cai para um ponto e aí a água bate, não é na cintura não, vai bater no gogó da equipe do Flamengo.
0: Jennifer Figueroa, um jogo emocionante, cheio de alternativas e polêmico também.
2: Bem polêmico, podemos dizer que o Neymar fez a festa no segundo tempo, fez a diferença realmente, entrou na partida muito pilhado, botando pressão em cima do Daronco e deu certo, né? Podemos dizer que deu certo. Para mim, o primeiro pênalti bem marcado, o segundo pênalti para mim totalmente duvidoso, mas o que importa realmente é o resultado. Acabou 2-2 aí, a equipe do Santos comemorando como uma vitória. Realmente é difícil empatar com a equipe do Flamengo em casa, complica para o Flamengo realmente. O Palmeiras tem um desafio gigante contra o Bahia, uma equipe que está em sexto colocado na competição, mas se o Palmeiras ganhar, realmente a diferença passa para um pontinho só, e aí começa a ficar mais disputada essa primeira colocação aí, quem levará o Brasileirão 2026. Agora a equipe do Santos deve subir um pouquinho aí na classificação, né? Estava em oitavo e com esse empate um pontinho aí deve subir. Muito obrigada a todos, a toda a equipe, a todo mundo que nos acompanhou nesse jogo aí Bom, eu gosto de jogo assim, movimentado.
0: É emocionante.
2: Obrigada a todos vocês e uma ótima noite.
0: Obrigado, Jennifer Figueroa. Próximo encontro, domingo, Campeonato Brasileiro Série B. Tem Avaí, Cuiabá, você acompanhando aqui com a gente próximo domingo. Trabalharam para os senhores a jornada esportiva, central técnica Marcos Luiz. Trabalhos de reportagem de Unísio Dinarte, comentários Jennifer Figueroa. Coordenação de esportes Oliveira Júnior. Coordenação artística Lennon Franz. Direção geral Dorileu Leal. Em nome de toda a equipe de esportes da cultura, equipe de ouro, Adelmo Alves deseja para você uma ótima noite e até a próxima jornada esportiva.

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Dona da noite. 9:40. Temperatura de momento em Cuiabá. Os termômetros marcam agora 29 graus centígrados. A umidade do ar está na casa dos 59%. A Cultura FM tem a coordenação artística de Lennon Franz, direção geral de Dorileu Leal, a programação e a apresentação de Beto Silva. Seja bem-vindo, seja bem-vinda. Estamos de volta com muita música no Dion do Flashback. Pratt Trish, Forget Me Nots, 1982.

My Breath Away, 1986, trilha sonora do filme Top Gun, Aziz in the Waves, com Kelly Minogue e o fantástico Tom Cruise, aqui na programação da Cultura FM nessa noite gostosa de quinta-feira, e você ligado na programação do nosso queridíssimo Cultura, a dona da noite. Nosso WhatsApp é 99.

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2: Boa noite, tudo bom? Por aqui no 90.7 do seu rádio, Cultura Dona da Noite. Boa noite, meninos e meninas.

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Toni Braxton, uma das mais belas vozes da música internacional, Toni, com Unbreak My Heart, um hit de 1996, fechando a hora 10 aqui na programação do Cultura Nona da Noite, de noite de quinta-feira. Temperatura de momento em Cuiabá, 29 graus. 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

da música internacional Tony com Unbreak My Heart, um hit de 1996, fechando a hora 10 aqui na programação do Cultura Nona da Noite, de noite de quinta-feira. Temperatura de momento em Cuiabá, 29 graus. 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

0: Noite de quinta-feira. Temperatura de momento em Cuiabá, 29 graus. 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

de sol e muito calor abafado para a semana que vem, segundo a meteorologia, uma primavera realmente quente aqui em Cuiabá e na região metropolitana. Ó, são 11 horas 35 minutos de uma noite de quinta-feira. Estamos em 8 de outubro e a temperatura está a quase 30 graus. À noite, quase meia-noite, 30 graus.

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Orgy Overkill, Girl, You'll Be My Woman Son, aqui na programação. Cultura 90.7. Gente, eu tô indo embora. Foi um prazer ficar na sua companhia. Você vai ficar com a Madrugada Cultura aqui nos 90.7. Faltam 5 minutos para meia-noite. Boa noite para você e até amanhã.

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sexta-feira, né? Estamos vivendo hoje, dia 9 de outubro, ano 2026. Coordenação artística de Lennon Franz, a direção geral do Grupo Gazeta de Comunicação de Dorileu Leal e a produção de áudio é do DJ Marcos Luiz. Programação musical e a apresentação tem os toques aqui das mãos mágicas de Beto Silva na programação. Gente, tamo juntos por aqui até às 7 da manhã. Você participa pelo 9987-2339. Vamos juntos por aqui com muito flashback. Lembrando que a partir de hoje, horário eleitoral é obrigatório, volta ao ar aqui na frequência do flashback. É obrigatório para todas as estações de rádios às 6 da manhã e também 11 da manhã. São 10 minutos para os dois candidatos à presidência da República. Dito isto, Bruce Springsteen para começar.

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1: Oi, Lúcia. Bom dia, Lúcia. Tudo de bom? Biquíni Cavadão. Tá aqui na programação pra Lúcia que tá trabalhando de plantão. Meu reino, ano de 1989. Deixa eu aproveitar que a Lúcia tá trabalhando também, tá nos ouvindo. Estender o carinho todo especial a todas as empresas de monitoramento, a turma que tá trabalhando durante a madrugada, pessoal do monitoramento, dos residenciais, condomínios verticais e horizontais, nas portarias. Alô, amigo, alô, amiga, bom dia!
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1: Tá na programação na 90.7. Agora vamos falar de música. Banda Queen aqui na programação com Made in Heaven, o hit de 1995.

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1: Você ouviu Brandon Russell, um clássico, hein? Piano in the Dark, de 1988, aqui dentro do Vale a Pena Ouvir de Novo, na Cultura.
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2: De volta, e aqui nos 90.7, sexta-feira. Pouco papo, muita música, rock music, para abrir o nosso...

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1: Em Cuiabá, 7:01.
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Muito bom dia a você, querido amigo ouvinte, querida amigo ouvinte que nos acompanha na manhã dessa sexta-feira, dia 9 de outubro de 2026. Eu sou Michele Figueiredo e pelas próximas duas horas a gente fica juntinho aqui na 90.7. Nesse momento em que você me cede a sua atenção, em troca, onde quer que você esteja, sintonizado, sintonizada na nossa programação, a escolha que você fez para se manter mais bem informado nessa sexta-feira. Vamos conhecer os destaques do programa de hoje? A gente começa dizendo que 20 dos 27 vereadores, a manchete do jornal A Gazeta que circula nessa sexta-feira, estava desaparecido. Polícia encontra corpo de professor, suspeito é preso. Chega ao fim o mistério envolvendo o desaparecimento do professor Breno Antônio Humberto de Moraes, de 25 anos, visto pela última vez na noite de 26 de setembro, ao deixar a escola no bairro Capela do Pissarrão, em Várzea Grande. Ananias admite erro na coligação com o MDB e considera que arranjo prejudicou o desempenho de Wellington Fagundes na corrida pelo Palácio Paiaguás. Eleição no Tribunal de Justiça. Novo presidente anuncia que irá reeditar reajuste de 6,8%. Ontem foi eleito o novo presidente do Tribunal de Justiça de Mato Grosso para o biênio 27-28, desembargador José Luiz Leite Lindotti. E ele já deu a informação na coletiva que vai reeditar o reajuste de 6,8% aos servidores do Poder Judiciário, que foi barrado essa semana pela Assembleia Legislativa de Mato Grosso. Para o magistrado, teve uma falha de diálogo entre Legislativo e Executivo estaduais. Para você que está nos acompanhando nessa manhã, nós teremos aqui como convidados Gerson Antônio Delgado, auditor fiscal do trabalho e superintendente regional do trabalho e emprego em Mato Grosso. Ele vai falar sobre o seguro defeso que já está sendo registrado aqui no nosso estado, uma vez que a Piracema já começou. E a gente conversa também com o padre Deusdede Timonde, que é administrador da Arquidiocese de Cuiabá. E a gente vai falar sobre a programação para o dia 12 de outubro, né? O que está previsto para a celebração dos católicos em razão da celebração de Nossa Senhora Aparecida.

0: transferência. O assistente de acusação, advogado Rodrigo Pouso Miranda, e o Ministério Público anexaram ao processo vídeos das câmeras de segurança da casa onde Gleice foi assassinada. Esse vídeo que circulou dava a entender que houve uma premeditação para o crime, né? Ele matou a esposa, chegou a esfaquear 7 vezes a filha, mas a filha resistiu e sobreviveu a esse ataque do pai. Quero te lembrar que você pode participar conosco aqui do Jornal da Cultura, mandando a sua mensagem no nosso WhatsApp 99987-2339, 99987-2339. Nesse número você pode mandar para a gente considerações sobre o seu bairro, sobre o trânsito, opinião em cima daquilo que a gente está discutindo aqui na rádio, pode mandar perguntas para os nossos entrevistados, pode sugerir música para a gente encerrar o programa. Enfim, esse espaço é teu, fica à vontade, pode mandar mensagem de áudio, pode mandar mensagem de texto. Fique muito à vontade, porque a sua participação sempre enriquece a nossa programação. Eu já recebo uma mensagem aqui do Pedro Gomes, desejando um bom dia. Bom dia, Pedro, para você também. Uma excelente sexta-feira, um final de semana de bastante tranquilidade. Agora são 7h06. A gente faz um breve intervalo comercial e volta já já.
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1: 7:12, a gente está de volta e você confere agora os indicadores agropecuários.
2: Indicadores agropecuários com Diego Brião. Soja.
3: Os contratos futuros com vencimento em novembro registraram queda nos Estados Unidos na quinta-feira. Na Bolsa de Chicago, a cotação era de US$12,87 por bushel. No Brasil, valores por saca de 60 quilos no mercado físico. Estado do Mato Grosso, cidade de Campo Novo do Parecis, R$ 137,00. E Paraná, Marechal Cândido Rondon, R$ 135,00.
2: Boi gordo.
3: Em São Paulo, na B3, os contratos com vencimento em outubro eram negociados ao final da quinta a R$ 388,50 por arroba. Houve elevação de 0,22% no dia. Boi à vista, no Mato Grosso, em Cuiabá, R$ 338,00 por arroba.
2: Café.
3: Os contratos futuros de café arábica com entrega prevista para dezembro terminaram a quinta-feira em Nova York, nos Estados Unidos, em queda. A cotação por saca de 60 quilos era de R$ 1.915,60. No Brasil, valores da saca de 60 quilos do café arábica tipo 6 no mercado físico. Minas Gerais Varginha, R$ 1.600 e São Paulo Franca, R$ 1.580.
2: Milho.
3: Valores por saca de 60 quilos no mercado físico. Paraná, Marechal Cândido Rondon, R$ 52,00, valor em estabilidade na comparação com a cotação anterior. E Goiás, Rio Verde, R$ 55,00, em queda.
2: Laranja.
3: Os contratos futuros de suco de laranja com entrega prevista para novembro terminaram a quinta em Nova York em elevação. A cotação era de US$ 149,95 de dólar por libra-peso.
2: Uva.
3: Mercado físico, Rio Grande do Sul, região da Serra, tipo Itália, Rubi, média semanal, R$ 8,75 por quilo em queda. E Pernambuco, tipo Núbia, preço médio comercial, R$ 120,00 por caixa de 18 a 20 quilos em estabilidade.
2: Algodão.
3: Arroba do algodão em pluma, Mato Grosso Sorriso, R$ 129,90 em queda, e Bahia Região Oeste, R$ 138,67 em queda.
2: Cacau.
3: Os contratos futuros com entrega prevista para dezembro terminaram a quinta em Nova York em queda. A cotação por tonelada era de US$ 5.665. Mercado convencional, Bahia, R$ 269,00 por arroba em queda, e Pará, R$ 16,00 por quilo em queda.
2: Indicadores agropecuários, um conteúdo do Grupo Rádio Web.

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1: De céu nublado, noite deve ter pancadas de chuva. A probabilidade de chover nessa sexta-feira é de 40%. A umidade relativa do ar varia entre 35% e 78%. Agora os termômetros aqui na capital mato-grossense marcam 26 graus e a umidade relativa do ar está em 78%. Essas informações que você conferiu são do site Clima Tempo. Vamos falar um pouquinho de como deve ficar o fim de semana? No sábado, a gente também tem temperatura variando entre 26% e 35%. A previsão é de sol com muitas nuvens, também com pancadas de chuva à tarde e à noite no sábado. E no domingo, vamos ver como é que vai ficar o domingo aqui em Cuiabá. A gente deve ter temperatura variando entre 25% e 34%. Também tem previsão de chuva no domingo, 55% de chance de chover. Vários momentos do dia com períodos de céu nublado. Então esse é o desenho para o fim de semana. Final de semana com bastante calor, mas com chance real de chuva no sábado e domingo aqui na capital. Agora são 7 horas 17 minutos, a gente vai para o nosso giro nacional. Próxima semana será, vamos começar primeiro pela pesquisa eleitoral, porque saiu a primeira Datafolha desse segundo turno. Ela traz Flávio Bolsonaro com 49% das intenções contra 45% de Lula. Alan Barbosa detalha essa pesquisa.
2: A primeira pesquisa do segundo turno das eleições presidenciais foi divulgada pelo Datafolha nesta quinta-feira. Flávio Bolsonaro, do PL, conta com 49% das intenções de voto, enquanto Lula, do PT, soma 45%. Em votos válidos, Flávio tem 52% e Lula 48%. Cientista político e professor da Universidade Presbiteriana Mackenzie, Rodrigo Prando, explica que 7 das 9 eleições pós-redemocratização foram para o segundo turno e o candidato que largou na frente venceu o pleito.
3: O presidente Lula tem uma dificuldade enorme, a capacidade de mudar toda a comunicação política, a estratégia da campanha e convencer de que ele é melhor que o outro candidato é muito difícil, porque se assim fosse, ele já teria convencido parte substantiva do eleitorado no primeiro turno e não conseguiu. Então é uma pesquisa que não traz novidades naquilo que nós esperávamos e aí, de fato, assim, o jogo não está jogado, o que significa que pode ocorrer mudanças? Pode, mas eu creio que seja muito difícil do presidente Lula, com este cenário, conseguir ultrapassar Flávio Bolsonaro.
2: Em relação à transferência de votos, 46% dos eleitores de Augusto Cury, Renan Santos, Caiado e Zema declaram voto para Flávio Bolsonaro. 32% afirmam que vão votar em Lula e outros 15% dizem que vão anular o voto ou votar em branco. Para Rodrigo Prando, Flávio termina o primeiro turno empoderado, inclusive por conta dos parlamentares que o PL elegeu. Lula, pelo contrário, carrega o cheiro da derrota.
3: Então esse Datafolha mostra de uma maneira muito clara que ao longo deste terceiro mandato Lula teve uma avaliação negativa sempre acima da avaliação positiva. E como ele é o candidato incumbente, muitas vezes a pergunta é, ele deve continuar ou não? E as pessoas estão dizendo claramente que não. Ainda que seja entregar a presidência da República para um grupo político que recentemente esteve no poder e que não raro faz ataques às instituições e à própria democracia.
2: Na pesquisa espontânea, 46% afirmam votar em Flávio Bolsonaro e 44% em Lula. 5% declararam voto em branco, nulo ou em nenhum dos candidatos e 4% estão indecisos. Agência Rádio Web de Brasília, Alan Barbosa.
1: Próxima semana será decisiva para a PEC do fim da escala 6x1 e você confere com Yuri Hudson.
4: O Senado Federal encerra nesta semana a terceira sessão de debates sobre o fim da escala 6x1. A próxima semana deve ser decisiva para o avanço da proposta. Apesar da pressão do governo Lula, já existe uma preocupação entre aliados de que a votação definitiva fique para depois do segundo turno das eleições. O líder do governo no Congresso, O petista senador Randolfo Rodrigues sustenta que há votos suficientes para

0: aprovar a proposta.
1: E é bom que todos os brasileiros vejam quem está obstruindo, quem não quer o fim da escala 6x1, que são os partidários do senhor Bolsonaro, e quem quer garantir ao trabalhador um dia mais de descanso. Vamos cumprir primeiro o rito das 5 sessões, e aí vamos procurar votar na semana que vem e quebrar o interstício para a votação do segundo turno. É nesse sentido que vamos caminhar.
0: A contagem de governistas aponta 57 votos favoráveis, 8 acima dos 49 necessários. Mas a oposição tenta impedir que os prazos regimentais sejam encurtados. O líder da oposição, senador Rogério Marinho, do PL do Rio Grande do Norte, discorda da tentativa de acelerar a tramitação.
2: Não nos negamos a discutir jornada, não nos negamos a discutir esse ou qualquer outro assunto. Então não faz bem ao país se votar um assunto dessa gravidade, dessa importância e com essa repercussão da maneira que está sendo votado. A estratégia é que o regimento seja cumprido.
0: O presidente do Senado, Davi Alcolumbre,

0: Não nos negamos a discutir jornada, não nos negamos a discutir esse ou qualquer outro assunto. Então não faz bem ao país se votar um assunto dessa gravidade, dessa importância e com essa repercussão da maneira que está sendo votado. A estratégia é que o regimento seja cumprido.
1: O presidente do Senado, Davi Alcolumbre,

0: Aí, se votar um assunto dessa gravidade, dessa importância e com essa repercussão da maneira que está sendo votado. A estratégia é que o regimento seja cumprido.
1: O presidente do Senado, Davi Alcolumbre,
2: sinal... de 22% de mulheres. A doutora em ciência política Larissa Peixoto Gomes, pesquisadora da Universidade de Edimburgo, na Escócia, avalia que falta aos partidos engajamento além do discurso. Mesmo o sistema de cotas, que vale para eleições proporcionais, para deputados federais, estaduais e distritais, parecem pouco eficientes, com obstáculos informais dentro dos partidos.
3: Quando você cria cotas de 30% num sistema como o nosso, que é uma lista aberta, em que os partidos podem propor muito mais candidatos comparado ao número de vagas, e o financiamento é distribuído de forma desigual ao bel prazer do partido, não tem como as mulheres avançarem.
2: No recorte racial, a desproporção também é extensa. Entre as 54 vagas renovadas no Senado, não há sequer um senador ou senadora que se declare preto. Identificação racial de 10% da população brasileira. E vale lembrar que alguns pesquisadores estimam que essa proporção pode ser maior, já que nos últimos anos tem crescido sob uma perspectiva de valorização racial mais difundida pelo país. Denil de Rose Hacker, também doutora em ciência política e diretora de pesquisa e pós-graduação na faculdade ESPM, aponta razões para essa desproporção.
4: Alguns estudos mostram que há uma associação entre autoridade e perfis sociais, então a percepção acaba sendo de que quem deve exercer cargos de liderança no Brasil, e isso acaba sendo um reflexo da estrutura de preconceito racial que nós temos.
2: No recorte entre brancos e pardos, também vimos uma desproporção chamativa no Senado. Entre os 54 senadores eleitos no último domingo, 38 se declaram brancos ou brancas e 16 pardos ou pardas. O censo de 2022 do IBGE estima no Brasil 43% de brancos e 45% de pardos. Agência Rádio Web, produção e reportagem, Breno Zonta.
5: Frente fria avança no final de semana com chuva em quase todo o país e você confere com Eduardo Amaral.
6: Depois de mais alguns dias com chuvas, o Rio Grande do Sul voltará a ter um dia de sol a partir deste sábado. Porém, a frente fria responsável pelas chuvas em território gaúcho não deixará de atuar no Brasil. Meteorologista da Tempo OK, Nádia Marinho, aponta que essa frente fria deve avançar para as demais regiões brasileiras já a partir de sábado, levando alertas a alguns estados brasileiros.
7: Neste sábado, uma frente fria avança pela região sul com chuva em Santa Catarina e no Paraná. Por outro lado, o tempo finalmente começa a melhorar no Rio Grande do Sul a partir da tarde. Tensão especial para o Sudeste. Com o avanço dessa frente fria, o tempo muda e chove em São Paulo, no Rio de Janeiro e no sul de Minas Gerais. Há risco de tempestades com muitos raios e não se descarta a queda de granizo e rajadas de ventos fortes, mas pontuais.
6: As condições para chuvas intensas se estendem para outras regiões, com atenção para o norte, como destaca Marinho.
7: Na região norte, o combo de calor e alta umidade provoca nuvens carregadas e pancadas isoladas de chuva entre a tarde e a noite em Rondônia, Acre, Amazonas e Roraima.
6: Mas nem todo o país terá apenas chuvas durante o sábado. Em parte do norte e em todo o nordeste, o alerta é justamente para o cenário oposto. A previsão, segundo Marinho, é de calor e baixa umidade ao longo do sábado.
7: Enquanto isso, nos demais estados do norte e no sertão do Nordeste, o cenário é de sol forte, calorão e tempo muito seco. A umidade do ar pode cair para menos de 30%.
6: Já no domingo, a previsão segue de calor intenso para a região central do Brasil, desta vez. Chuvas também devem acontecer em outras partes do Brasil, como explica Marinho.
7: No domingo, a chuva persiste sobre Santa Catarina, Paraná e também no Sudeste, agora reforçada por um ciclone na costa sul do país. Esse tema traz um alívio do calor, baixando as temperaturas no sul de Mato Grosso do Sul e em toda a faixa leste do Sudeste. No centro-oeste e no norte, o tempo quente e úmido continua gerando pancadas de chuva entre a tarde e a noite. Na contramão da chuva, o centro-norte de Goiás, Distrito Federal, norte de Minas Gerais e a região nordeste seguem sob o domínio do tempo seco e do calorão.
6: O alerta para moradores de áreas mais quentes e secas é que nestes dias se consuma muita água e se evite

0: evite praticar atividades ao ar livre. Já nas regiões com risco de chuvas e tempestades, a Defesa Civil tem emitido alertas para os locais onde há maior chance de condições climáticas severas. 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Produção e reportagem, Eduardo Amaral.
1: Turismo religioso aquece a economia no feriado de 12 de outubro. Você confere com Virgínia Alves.
2: O feriado de 12 de outubro, dia de Nossa Senhora Aparecida, deve movimentar o turismo religioso em diversas regiões do Brasil. A data leva milhares de peregrinos às estradas e aquece pousadas, restaurantes, transporte e o artesanato local. A gerente adjunta do Sebrae Nacional, Milva Capanema, lembra que os fiéis também são consumidores e precisam ser vistos como turistas.
3: Existe um ponto muito importante. O empregador precisa olhar para esse visitante como um turista e não apenas como um peregrino. Isso significa oferecer uma boa informação, facilidade, acolhimento, segurança, produtos locais e experiências que valorizam a identidade daquele destino. A fé pode ser o motivo da viagem, mas ela movimenta uma cadeia inteira de pequenos negócios nesse destino.
2: O Brasil tem mais de 300 destinos de turismo religioso que geram mais de 20 milhões de viagens e movimentam cerca de 15 bilhões de reais por ano. Como explica a especialista do Sebrae, Milva Capanema, o impacto econômico vai muito além da fé.
3: Turismo religioso não consome apenas no local da peregrinação. Ele precisa se deslocar, comer, dormir, comprar, conhecer e muitas vezes levar uma lembrança dessa experiência. Por isso, podem se beneficiar os hotéis e pousadas, restaurantes, cafés, transportadores, agências de turismo e muitos outros que estão ali na localidade ou envolvidos com esse turismo religioso.
2: Além da fé, o turismo religioso movimenta a economia local e abre oportunidades para pequenos negócios em diferentes regiões do país. Grupo Rádio Web 25 anos. 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Produção e reportagem, Virgínia Alves.
1: E o dia 12, além de dia de Nossa Senhora Aparecida, também é dia das crianças. E a expectativa é que a data deve movimentar 18 bilhões de reais no comércio. Décio Caramigo traz as informações.
4: O Dia das Crianças deve movimentar 18 bilhões e 110 milhões de reais no comércio brasileiro, 1 bilhão e 400 milhões a mais do que no ano passado. Uma pesquisa da Confederação Nacional de Dirigentes Lojistas e do SPC Brasil aponta que 74% dos consumidores das capitais pretendem comprar presentes. Mais de um terço planeja gastar mais neste ano, seja para comprar mais produtos, escolher presentes melhores ou por causa da alta dos preços. O gasto médio previsto é de R$ 308,00, mas a disposição para presentear não significa que todas as famílias estejam com as contas em dia. E o gerente executivo da CNDL, Daniel Sakamoto, explica o que mantém o consumo aquecido.
5: A gente verifica três fatores. Com certeza, a alta de preços. Existe também aí quem afirma que pretende ampliar o volume de compras esse ano. E também aqueles que procuram dar presentes melhores. Geralmente são aquelas famílias que estão com uma condição financeira mais estável, mais tranquila, e aí vai comprar mais presentes e comprar presentes melhores também. Então esses três fatores acabam sendo aqueles que justificam o porquê um terço dos consumidores pretende gastar mais em 2026 do que em 2025.
4: No entanto, a pesquisa revela que 35% dos consumidores que pretendem presentear estão inadimplentes. Outros 22% admitem gastar mais do que podem. E com a Black Friday e o Natal pela frente, o risco de acumular novas dívidas preocupa.
5: Isso para nós realmente é um alerta muito grave, porque além do Dia das Crianças agora em outubro, a gente tem logo na sequência mais datas em que as pessoas acabam também cedendo a essas pressões. E se já está agora, nesse momento, com alguma dificuldade, a tendência é que daqui para frente a situação piore. Nossa recomendação é que realmente seja feito aí cálculo.

consequência, mais datas em que as pessoas acabam também cedendo a essas pressões. E se já está agora, nesse momento, com alguma dificuldade, a tendência é que daqui para frente a situação piore. Nossa, recomendação é que realmente seja feito aí cálculo.

0: consequência, mais datas em que as pessoas acabam também cedendo a essas pressões. E se já está agora, nesse momento, com alguma dificuldade, a tendência é que daqui para frente a situação piore. Nossa, recomendação é que realmente seja feito aí cálculo.
1: A condições análogas à escravidão em 21 estados. Minas Gerais lidera com 19 empregadores incluídos. Procurador do Trabalho, Ilan Fonseca, explica o que caracteriza o trabalho escravo e as condições que levaram esses empregadores à lista suja.
2: A primeira delas, a jornada exaustiva, quando esse trabalhador ele é submetido a uma intensidade e uma quantidade de horas muito longa, né? Então isso vai até atrapalhar o direito existencial desse trabalhador. O segundo ponto são as condições degradantes de trabalho, geralmente relacionadas à falta de instalações sanitárias e falta de água potável, mas também associado a alojamentos muito precários. Um terceiro ponto, que é a chamada servidão por dívida, é que ficam escravizados ao comprar mercadorias dentro de determinadas fazendas, o sistema de barracão. E por último, o trabalho forçado, que é aquele trabalho onde há restrição de liberdade. Essa restrição de liberdade pode acontecer por uma retenção de documentos ou até mesmo, né, pessoas armadas impedindo a saída desse trabalhador de determinado estabelecimento ou fazenda.
1: Entre as atividades com mais registros na atualização da lista suja estão a criação de gado para corte com 8 ocorrências, o trabalho doméstico com 7, a produção de carvão vegetal e de café com 6 casos cada e a construção de edifícios com 5. Um dos casos de maior proporção aconteceu no Amazonas. Em fiscalizações realizadas no garimpo Filão dos Abacaxis em Maués, 54 trabalhadores foram resgatados. A nova atualização representa uma queda de 51% no número de novos empregadores em relação à lista divulgada em abril. O cadastro é atualizado a cada 6 meses. Agência Rádio Web, produção e reportagem, Janaína Oliveira.
3: E aqui Mato Grosso teve 4 casos registrados nessa questão da lista suja, né, do trabalho análogo à escravidão. Tô terminando de separar aqui os registros de Mato Grosso, mas a gente já tem um registro aqui em Cuiabá, que é a residência de uma pessoa chamada Christian Jaune, que foi inserida nessa lista. Temos também um registro lá na cidade de Comodoro, no nome de Roberto dos Santos, numa fazenda em Alto Taquari, chamada Fazenda Taquari, de Ana Paula Fernandes de Menezes Limitada. E está faltando o quarto caso, que eu já vou trazer para o ouvinte aqui da Cultura, porque não deu tempo de separar tudo antes de terminar a reportagem. E o quarto caso é em Nova Chavantina, na fazenda Filadélfia, de Eduardo Antônio Barros da Silva. Então, Mato Grosso aparecendo com 4 registros nessa lista suja que foi divulgada pelo governo federal neste mês de outubro. Agora são 7h35, intervalo, e a gente volta já já.
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1: Agora são 7h40, a gente está de volta com o Jornal da Cultura e eu já converso por telefone na manhã dessa sexta-feira, a gente está terminando a semana, não começando, com o auditor fiscal do trabalho e superintendente regional do trabalho e emprego em Mato Grosso, Gerson Antônio Delgado. Gerson, bom dia, muito obrigada por aceitar o nosso convite para a gente conversar um pouco mais sobre como vai ficar essa questão do seguro defeso aqui no estado. Me parece que nós já temos 4 mil pedidos registrados. Como anda o trâmite disso? Bom dia.
2: Bom dia, Michele. Bom dia a todos os ouvintes da Cultura. Bom dia aos pescadores artesanais do estado de Mato Grosso, aos presidentes, aos representantes das colônias que tanto nos auxiliam na orientação a esses pescadores. Bom dia em especial a todos os servidores do Ministério do Trabalho que estão na linha de frente. Eu preciso fazer um agradecimento especial a esses servidores, a Elisângela, ao Roberto, ao Robson e demais servidores que têm atendido com presteza essa demanda. Michele, nós estamos recebendo desde setembro, que abriu o seguro defeso, que a legislação fala que a partir do início do seguro defeso, a entrada do requerimento pode ser feita 30 dias antes e até o final, que será 31 de outubro deste mês. Então, em decorrência disso, nós começamos um processo de orientação com as colônias já no final de agosto. Então, já no início no mês de setembro, já começamos a receber os requerimentos provocados pelas colônias, pelos pescadores, e graças a Deus já temos um número significativo, que é em torno de 4 mil requerimentos.

0: áreas que os pescadores tenham um ano de registro profissional da pesca, o conhecido RGP. É necessário também que ele comprove a pesca ininterrupta, ou seja, entre o seguro defesa deste ano e o anterior, ele tem que apresentar o REAP comprovando a regularidade da pesca todos os meses. Ele não pode estar recebendo benefício previdenciário ou assistencial contínuo, exceto se for pensão por morte, auxílio-acidente e programas de transferência de renda. Além do mais, o pescador precisa apresentar residência no município de defeso. Ele precisa apresentar o REAP, que é o Relatório de Atividade Pesqueira do ano de 2025. Ele precisa estar com registro no CAD único ativo e possuir registro biométrico nos sistemas oficiais, tanto do, da Justiça Eleitoral, da Carteira de Identidade ou CNH. É importante frisar, Michele, que alguns dos documentos precisam ser checados com antecedência para evitar essa notificação. De preferência, tanto as colônias podem fazer a consulta se esse pescador tem um CAD único ativo, para depois fazer o ingresso. E é necessário também que esse pescador comprove, ou por nota fiscal, ou um recolhimento apenas. Precisa ter apenas um recolhimento previdenciário para que esse trabalhador tenha direito ao recebimento do seguro-defeso, que a legislação garante um salário mínimo em torno de 4 parcelas.
1: Gerson, você disse para a gente sobre alguns limitantes que podem fazer com que esse pescador não acesse o seguro defeso, né? Você disse sobre estar recebendo outros benefícios, e aí eu queria lhe perguntar se essa questão do transporte zero em Mato Grosso prejudicou de alguma maneira o acesso ao seguro defeso, uma vez que a gente teve uma boa parcela de peixes, principalmente aqueles. Pelo menos o que dizem os pescadores, né? Aqueles que eram mais comercializáveis, sendo tirados dessa licença para serem retirados dos rios aqui de Mato Grosso. Isso interfere de alguma maneira?
0: De certa forma, sim, Michele, porque essa documentação realmente precisa ser comprovada, ou a comprovação da pesca. Então, naquele mês que o trabalhador teve alguma dificuldade por não conseguir algum pescado para comprovar através do REAP, ele precisa pelo menos justificar o porquê. Ou se teve uma licença médica, ou se por alguma circunstância ele realmente não conseguiu tirar o peixe dos rios para o seu sustento ou para a comercialização, é necessário essa comprovação. E um detalhe importante: o pescador precisa viver exclusivamente da pesca, ou seja, ele não pode ter uma outra função.

0: tivesse um novo orçamento e aí sim complementar o pagamento que estava pendente. Por isso que houve a demora e um problema do Estado de Mato Grosso sem o recebimento. Porque enquanto o Congresso Nacional não fez e não aprovou essa lei, não conseguíamos, e o INSS, que era responsável pela gestão, não conseguia pagar esses trabalhadores. Por isso que houve todo esse imbróglio e essa dificuldade com os nossos pescadores aqui no estado de Mato Grosso.
1: Mas essa, então, foi uma dificuldade superada depois da aprovação dessa legislação que liberou mais orçamento, é isso?
0: Perfeito. Tanto que das 6 mil e poucas requerimentos aqui do estado de Mato Grosso, atualmente nós já temos mais de 5.200 requerimentos desses pescadores do nosso estado pagos, já sem pendência, totalmente quitados, aguardando somente alguns outros que ingressaram com recurso por alguma pendência documental diante da legislação que exige que tenha essas regularidades.
1: Gerson, quando você fala desses 5 mil e pouco, a gente está falando do universo total de pescadores profissionais ou ainda tem uma parcela que não ingressou com esse pedido de defeso, né, do pagamento de seguro defeso? Com que número vocês trabalham aqui no estado?
0: Nós trabalhamos com a previsão de 6 a 8 mil pescadores artesanais com direito ao seguro defeso. Então, diante desse cenário, nós já estamos bem avançados, e já recebemos mais de 4 mil requerimentos. O universo aqui de pescadores regularizados no Ministério da Pesca ultrapassa 17 mil, mas os que fazem jus, lembrando que todos esses limitadores, justamente é para atender aqueles pescadores que vivem exclusivamente da pesca. Porque os pescadores, às vezes, fazem um registro no Ministério da Pesca para fazer o transporte. E nem sempre é aquele que vive da pesca. São pescadores que costumam exercer a pesca esportiva, ou realmente nós temos uma cultura no estado do nosso Mato Grosso das pessoas aqui do nosso estado pescar. Então, principalmente nos municípios de Barão, de Santo Antônio, há um deslocamento muito grande de turistas, tanto de fora, mas principalmente da comunidade mato-grossense, porque é uma questão cultural da população mato-grossense pescar.

0: Gerson, eu queria ver contigo. Tem mais alguma coisa que você queira falar sobre o seguro defeso?
1: Ah, com certeza. Eu gostaria de, principalmente a todos os representantes de colônia, orientar a respeitar o prazo de 31 de outubro de 2010 como prazo final para que esses requerimentos sejam ingressados nos sistemas oficiais. Aliás, está sendo comentado de uma prorrogação desse prazo, mas é preciso deixar claro que ainda não está, de certa forma, definido se o estado de Mato Grosso será contemplado com essa prorrogação em decorrência de já termos iniciado o seguro defeso. E preciso também orientar a responsabilidade do pescador. É o pescador que tem a obrigatoriedade de fazer toda essa comprovação. As colônias somente fazem essa orientação justamente para evitar as fraudes, porque

0: do governo em garantir que realmente somente aquelas pessoas que utilizam a pesca como meio de subsistência ou como meio de trabalho fazem jus a esse direito.
1: Gerson, muitíssimo obrigada pelas informações aqui no Jornal da Cultura. Deixo o espaço aberto para suas considerações finais.
0: Eu gostaria de agradecer, Michele, o espaço e, acima de tudo, estender a minha gratidão também aos pescadores. Trabalhar na pesca realmente é algo desafiador no nosso estado de Mato Grosso. Temos muitos obstáculos. Um desses obstáculos é uma legislação específica do nosso estado. Temos as questões das dragas que realmente têm impactado muito.

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1: 8h09, a gente está de volta e você confere agora um panorama do trânsito lá no município de Várzea Grande, no boletim diário que é feito pelo Gustavo Tertuliano, da Guarda Municipal. Bom dia, Gustavo.
2: Bom dia, Michele Figueiredo. Muito bom dia a todos vocês que estão acompanhando o Jornal da Cultura. Aqui quem fala é Gustavo.

0: Agora um panorama do trânsito lá no município de Várzea Grande, no boletim diário que é feito pelo Gustavo Tertuliano, da Guarda Municipal. Bom dia, Gustavo.
1: Bom dia, bom dia, bom dia, Michele Figueiredo. Muito bom dia a todos vocês que estão acompanhando o Jornal da Cultura. Aqui quem fala é Gustavo. Rotatória do zero quilômetro, temos a Guarda Municipal de Várzea Grande, Operação Via Azul, puxando o fluxo de veículos da Avenida Prefeito Murilo Domingos, que está fluindo, e uma breve lentidão na Ulisses Pompeu. Nós temos o trânsito movimentado, um pouquinho carregado, na rotatória do aeroporto, nas laterais do shopping, Avenida Filinto Miller e Avenida Arthur Bernardes, mas temos ali a Guarda Municipal de Várzea Grande. Michele, ouvintes, motoristas, Operação Via Azul puxando o fluxo de veículos, não se preocupe, motorista, Guarda Municipal está fazendo o melhor ali para que você chegue o quanto antes no acesso à rotatória do aeroporto. Centro de Várzea Grande, temos o trânsito movimentado na Couto Magalhães e também na Filinto Miller, mas está fluindo. Rotatória do bairro Figueirinha, Avenida Ulisses Pompeu, temos um pouquinho de lentidão, uma breve lentidão para quem vem da Avenida Júlio Campos, chegando no acesso à Estrada da Guarita. E na Mário Andreasa, motoristas, nesta manhã de sexta-feira, trânsito ainda carregado para o motorista que segue sentido Cuiabá. Temos ali os nossos fiscais de trânsito da Secretaria de Serviços Públicos e Mobilidade Urbana, aqui de Várzea Grande, puxando o fluxo de veículos, tentando o melhor ali para melhorar a situação na Mário Andreasa para você que está seguindo o sentido Cuiabá. E atenção, motorista, muito cuidado com o ciclista na ciclofaixa compartilhada da Mário Andreasa. Lembrando sempre que o maior cuida do menor no trânsito. Portanto, mantenha ao menos 1,5 metro de distância a ultrapassar o ciclista. Vamos agora, Michele, ouvintes, motoristas, para o outro lado da cidade, região do Grande Cristo Rei. Temos a ponte Sérgio Mota, motoristas da Doutor Paraná e Alameda Júlio Miller, movimentadas, mas está fluindo na rotatória da Sérgio Mota. E a ponte Sarita Baracate, o trânsito segue fluindo com tranquilidade na Avenida São Gonçalo, bairro Parque do Lago, aqui em Várzea Grande, Parque Atalaia, do outro lado da ponte. E esse é o panorama do trânsito aqui de Várzea Grande para você, ouvinte da Cultura FM. Contem com a Guarda Municipal de Várzea Grande. Um excelente e abençoado dia a todos vocês que estão nos acompanhando. A sua segurança é a nossa missão!
0: Muito obrigada, Gustavo Tertuliano, pelas informações do trânsito aqui na 90.7 na manhã desta sexta-feira. A gente daqui a pouquinho vai conversar com o Padre Deusdedit, monge, sobre as festividades de Nossa Senhora Aparecida, né, celebrada no dia 12 de outubro. Ele que é administrador da Arquidiocese aqui de Cuiabá. A gente já tem contato com o Padre Deusdedit. Bom dia, Padre Deusdedit.
2: Bom dia, obrigada. É uma alegria estar com vocês nesse bate-papo.
0: Padre, o que que a gente vai ter de programação, né, prevista na celebração desse ano de 2026, a padroeira do Brasil, Nossa Senhora Aparecida, aqui em Cuiabá?
2: A programação a Nossa Senhora Aparecida é feita em todas as paróquias, são 33, da nossa arquidiocese. Sobretudo aquelas paróquias que têm o nome de Nossa Senhora Aparecida. Nós temos duas paróquias, a da Jangada e também aqui na Nossa Senhora Aparecida do Cochipó. E também muitas capelas com este nome. Todas estas capelas, estas paróquias, promovem a devoção à Nossa Senhora Aparecida através das celebrações e das procissões também. Além disso, as paróquias também celebram a homenagem à padroeira nessa data. Nós encontramos a programação nos sites da nossa arquidiocese.
0: Padre, quando a gente pensa no título que foi recebido por Nossa Senhora Aparecida de Padroeira do Brasil, de onde ele se origina, né? Porque essa é uma santa que acaba mexendo com a devoção de tantos brasileiros.
2: Essa devoção surge em 1717, mediante a aparição no Rio Paraíba. Os pescadores que acharam aquela imagem, e a partir daí começou essa devoção, esta devoção, e foi ampliando, crescendo, multiplicaram-se os milagres, e com isso cresceu muito esse carinho, essa devoção, esse afeto filial com a Mãe de Deus. Naturalmente que aqui nós veneramos, não adoramos, veneramos, sempre mudar a palavra. Nós, católicos, veneramos adoração somente a Deus.

Nós veneramos esta mulher, que ela é muito amada no meio de nós, porque nos leva para Jesus. Ela disse: fazei tudo o que ele vos disser. Então essa devoção à Nossa Senhora, ela reforça a mediação salvadora do único Salvador, que é Jesus. Ela não toma o lugar de Jesus, mas ela aponta para Jesus. Ela não ofusca a nossa fé em Cristo Jesus, pelo contrário, reforça a nossa

salvadora, do único salvador que é Jesus. Ela não toma o lugar de Jesus, mas ela aponta para Jesus. Ela não ofusca a nossa fé em Cristo Jesus, pelo contrário, reforça a nossa fé.

0: salvadora, do único salvador que é Jesus. Ela não toma o lugar de Jesus, mas ela aponta para Jesus. Ela não ofusca a nossa fé em Cristo Jesus, pelo contrário, reforça a nossa fé.
1: Eu digo que quando chega essa data de celebração de Nossa Senhora, a gente acompanha a história de muitos romeiros que fazem longos trajetos a pé, muitas pessoas pagando promessas em razão de milagres ou de preces que foram atendidas pela santa. Como é que a gente explica essa relação, né, entre o esforço físico como uma forma de agradecer aquela prece, aquele pedido que foi atendido?
0: Perfeito, são as promessas que brotam do coração, brotam da fé das pessoas. É impressionante isso, é inexplicável esse mistério da fé dentro de cada pessoa. Naturalmente que Deus não quer tanto sacrifício humano, mas as pessoas querem expressar isso para demonstrar o seu carinho e o seu afeto. E veja bem, Deus olha com amor e carinho estas pessoas. É Ele o autor da graça. As graças são distribuídas por Deus, através do seu Filho amado Jesus. E diante de tanto esforço, tanto sacrifício, naturalmente que Deus agracia essas pessoas com a sua benevolência divina, com a paternidade divina e com suas bênçãos e graças.
1: Tem alguma relação Nossa Senhora Aparecida e a celebração do Dia das Crianças na mesma data, padre?
0: Sim, tem, porque as crianças são expressões do Evangelho. Jesus disse: se não vos tornares como criança, não entrarei no reino do céu. Então, também ligado a Nossa Senhora, que foi mãe de um menino, que chamava o menino Jesus. Esta associação, então, também pelo Dia das Crianças, que são a alegria, a esperança deste Brasil. As crianças são sinais de que Deus não perdeu a esperança na humanidade. Devemos amá-las com carinho. Jesus sempre abraçava as crianças e as abençoava como sinal de carinho pelas crianças. E colocou as crianças como símbolo da nossa conversão, porquanto a criança é expressão de simplicidade, de bondade, de pureza de vida, de sinceridade, de carinho. E por isso ela é colocada assim como modelo, como inspiração para a nossa conversão a Deus.
1: O que a gente tem da conduta de Nossa Senhora, padre, que pode estar inserida no nosso dia a dia, nessa busca de contato constante com o Pai? Porque esse é o caminho, né? É a gente retornar ao Pai. Então, queria, sim, que o senhor falasse um pouco de Nossa Senhora como esse modelo a ser seguido, né?
0: Perfeito. Então, Nossa Senhora foi a primeira ouvinte da palavra de Deus. Era uma mulher cheia de graça. Antes dela conceber no seu ventre, ela concebeu no coração, concebeu na fé, concebeu na sua mente. Foi por isso que ela foi escolhida por Deus, porque ela era a mulher que vivenciava a palavra de Deus, a plenitude da palavra. Ela foi o primeiro tabernáculo da presença de Deus. Então, nesse sentido, ela foi contemplada para ser a mãe do divino Salvador Jesus Cristo. Importante lembrar, Maria, mesmo não entendendo todo o mistério da encarnação, como ela ia ser mãe, ela não estava entendendo tudo, mas ela aceitou na fé. A fé é você aceitar aquilo que você não entende. Maria não entendeu tudo o que se passava com ela, mas ela aceitou. Essa aceitação é a fé. Então ela é um modelo, exemplo de fé para todos os cristãos, de quem confia, de quem acredita. Além disso, ela é exemplo de generosidade, dando o seu sim a Deus. Faça-se em mim segundo a tua palavra. É importante a gente lembrar que Deus quer operar maravilhas na vida das pessoas, mas é preciso que haja esta generosidade, este sim que vamos dando a Deus todos os dias.
1: Padre, a gente está falando da mãe de Jesus, a gente está falando desse momento em que

0: comunidade católica tem uma possibilidade de renovação de fé. Mas o que essa data significa principalmente para as famílias, né? Já que a gente está celebrando a figura de uma santa e uma santa que foi mãe. Então, nessa perspectiva, que reflexão a gente traz para o seio familiar?
1: A família é reflexo da Santíssima Trindade na Terra. Deve ser uma eterna comunhão de amor. Nossa Senhora, então, é modelo, exemplo da Sagrada Família de Nazaré. Ela, como ninguém, viveu o espírito familiar. Por isso que as famílias se veem em Nossa Senhora e na Sagrada Família. Muitas e muitas famílias também realizam suas missas particulares, suas devoções. Inclusive a minha família sempre tem muita devoção, reúnem, congregam, oram juntas. Então é uma devoção que une as famílias brasileiras e congrega as famílias brasileiras e fortalece os vínculos afetivos dentro da família, fortalecendo a comunhão. Então Nossa Senhora, como mãe, como dona de casa, ela é uma inspiração para tantas mulheres e tantas mães de família e tantas famílias.
0: Padre, como que o senhor viu, não posso deixar de perguntar isso para o senhor, já que a gente vai celebrar agora no dia 12, o dia de Nossa Senhora Aparecida, essa discussão durante o período eleitoral que acabou envolvendo CNBB, sobre essa fake news que foi criada e depois foi parar até na justiça, dizendo que havia um movimento para tirar a Nossa Senhora Aparecida como padroeira do Brasil e colocando a CNBB.
1: É muito assim triste ouvir isso aí, colocar Nossa Senhora no debate político. Nossa Senhora precisa e quer devotos, não procuradores e caçadores de votos. Infelizmente, a religiosidade do povo é muito

0: Muito assim, triste ouvir isso aí, colocar Nossa Senhora no debate político. Nossa Senhora precisa e quer de votos, não procuradores e caçadores de votos. Infelizmente, a religiosidade do povo é muito anas, porque a CNBB nunca tomou partido. A igreja não se identifica com nenhum projeto político, nem de centro, nem de esquerda, nem de direita. A igreja é um mistério de fé. Nós devemos levar para dentro dos partidos valores cristãos da igreja. Levar a igreja para dentro dos partidos e não queremos trazer os partidos para dentro da igreja, porque a própria palavra partido já diz: parte, divide, racha. Então a igreja quer ser hoje a igreja mãe, acolhedora, aquela mãe que acolhe todos os seus filhos, independentemente de sua postura ideológica, independentemente da sua cultura, da sua orientação sexual. Nós queremos abraçar todos os nossos irmãos. Hoje nós temos a figura da imagem da igreja como tenda e deve ser alargado, tá? No profeta Isaías, capítulo 54, versículo 2. O Papa Francisco utilizou essa expressão. A igreja deve alargar o espaço da sua tenda. A CNBB assumiu também essa ideia. O que que significa abrir o espaço da tenda? Significa acolher de braços abertos, não deixar ninguém excluído. Ora, se nós começarmos a entrar com esse debate no interior da igreja, nós vamos dividi-las. Então, as pessoas que têm uma orientação política de um lado, de outro, não gostam de ver o templo de Deus, nossos púlpitos, sendo assim usado para militância partidária. É importante eu lembrar aqui que nós somos pastores da igreja, devemos amar todos os fiéis acima de suas ideologias e abraçá-las com carinho e afeto de pai e de pastor. Então, a gente ouve muitas reclamações de pastores, de padres, que às vezes esquece a sua função e começa a fazer militância partidária. A igreja condena e não orienta e é contra esse tipo. Nós somos uma grande família. Acolher a todos.
1: Padre Deusdedit, muito obrigada pelas informações. Deixo o espaço à disposição para o senhor reforçar o convite para que os fiéis possam participar dessa programação que está sendo estruturada para o dia 12 de outubro aqui em Cuiabá.
0: Aos fiéis eu peço, aqueles que são devotos, católicos, porque tem muitos que não são católicos que nos ouvem também. Mas aos católicos nós recomendamos que vejam no site da Arquidiocese a programação, aquela paróquia mais próxima da sua vida, da sua residência, para participar dessa grande celebração festiva em honra e louvor à padroeira. E também eu quero também pedir a Deus e a Nossa Senhora que estenda o seu manto sagrado sobre a nossa nação brasileira. Esse momento político nós não podemos viver divididos. Nós devemos buscar sempre a alegria de sermos brasileiros. Este sentimento de brasilidade tem que estar presente em todos. Naturalmente que a igreja sempre vai continuar proclamando a doutrina social da igreja, e a doutrina social da igreja sempre proclama a defesa sempre da democracia, dos direitos humanos, da não violência, da igualdade entre as pessoas, da inclusão social. Queremos uma sociedade sem excluído e sem excludente. Também da soberania nacional, nós temos que ter independência. Cada nação conduz a seus destinos.

inclusão social. Queremos uma sociedade sem excluído e sem excludente. Também da soberania nacional, nós temos que ter independência. Cada nação conduz seus destinos.

0: Michele. Outro beijo, Ivone. Muito obrigada pelas suas considerações aqui na Cultura. Agora, 8 horas e 29 minutos, intervalo, a gente volta já.
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0: organizar o time para voltar e virar o jogo. O presidente Lula é um excelente técnico e ele já está desde o domingo pensando isso, agora com os números nas mãos de como ocorreram muitas abstenções, muita gente que não foi às urnas para votar. Então, toda a equipe dele está trabalhando para isso e há sim uma possibilidade de que nós possamos ganhar as eleições, até porque tem muito a apresentar do que já fez e a população vai poder agora comparar entre os dois candidatos. Por exemplo, o Senado está lá votando o que é bom para o povo trabalhador brasileiro, que é a redução da jornada de trabalho, é exemplo do que já está na Europa, é exemplo do que já está na França, até a França muito mais avançado que isso desde 2002, a Espanha, o que está na Coreia do Sul, e o Brasil querendo propor isso. E o outro lado, o Flávio Bolsonaro trabalhando contra isso. O ex-governador de Mato Grosso, eleito senador, vem dizer que o povo tem que ser escravo, trabalhar 16 horas por dia. E ele poderia ter dito isso, inclusive, na sexta-feira, quinta-feira, no sábado, antes das eleições. Pena que ele só disse isso depois que o povo trabalhador, esse que ele quer que seja escravo, foi para as urnas e votou para eleger o senador. Então, são dois projetos muito distintos e que a população, ao longo desses próximos...
1: Então, tá aí as considerações feitas pelo deputado estadual Valdir Barranco, inclusive criticando as declarações dadas pelo senador eleito Mauro Mendes sobre aquela questão da escala de trabalho, né? Para que haja alterações, para que o trabalhador brasileiro possa se dedicar até 16 horas nesse mercado de trabalho. O deputado estadual reeleito Max Russi do Podemos avaliou nesta quarta-feira que o perfil político de Mato Grosso ajuda a explicar o resultado das eleições deste ano. Segundo ele, o estado mantém uma tendência de direita demonstrada em sucessivas disputas eleitorais.
2: Provou isso em todas as últimas, se pegar as últimas, desde 2000, todas as eleições a direita ganha no estado de Mato Grosso. Eu acho que é uma tendência do nosso estado, o estado do agro, com forte vocação para o agronegócio. Comentar derrota eu acho muito ruim. Ontem eu falei, o eleitor é muito sábio, ele faz a escolha dele e a gente tem que respeitar, porque todo mundo numa democracia, todo mundo vale um voto. Mais rico, mais pobre é um voto. E a soma desse voto é que elege e não elege alguns políticos. Então eu acho que a população fez aquela escolha que ela entendeu ser a melhor. A gente acredita que isso vai representar o melhor para Mato Grosso nos próximos 4 anos. E vamos trabalhar. Aqueles que não tiveram sucesso terão oportunidade daqui 2 anos, novamente eleição, daqui 4 anos. Não é porque perdeu agora que acabou politicamente. Pode ter uma outra oportunidade, uma outra eleição, disputar novamente. E tem que ser respeitado, porque cada voto, quem disputou a eleição, mesmo que ele teve 500 votos, são 500 votos, 500 pessoas que acreditou naquela pessoa, naquele candidato. Isso tem que ser respeitado. Então, os vencedores vão exercer o mandato e a responsabilidade é muito maior. Os que não tiveram sucesso, acompanhar, criticar, mas todos foram importantes dentro do processo democrático porque tiveram votos, independente daqueles que ganharam, daqueles que perderam, mas daquele que foi à urna. Colocou o nome, porque não é fácil, o voto é difícil. Não é fácil você colocar o seu nome à disposição, ir para uma campanha, visitar, falar, entrar no coração da pessoa para ela acreditar em você. Então eu particularmente respeito muito quem isso tem. E quem não obteve sucesso por qualquer motivo, eu comentar é complicado. É mais fácil a pessoa que entender os motivos. Quando eu perdi, eu fiquei 4 dias sem sair de casa. Confesso que não gostei de perder, mas analisando, porque eu falo o seguinte: quando você perde, você consegue fazer uma análise melhor do que quando você ganha. Quando você ganha, está tudo bom, tudo beleza, certinho. Agora, quando você perde, você não tem o resultado que você espera, você vai analisar e ver por que você não teve. Então, eu acho que todo mundo foi importante no processo democrático. Quem foi eleito, nós temos que acompanhar, vocês têm que acompanhar, cobrar, e que nós, eu como eleito, a gente possa fazer um grande mandato que o Mato Grosso precisa, e vamos melhorar a qualidade de vida do nosso povo. É isso que os 24 deputados que foram eleitos, a deputada, as deputadas, agora nós dobramos o número de mulheres na Assembleia, querem fazer para o Mato Grosso. Vamos passar aqui então para o Dr. João, depois a gente...
1: E Max Russi, dando continuidade, né, nesse assunto, ele dizendo que Mato Grosso tem maioria de direita e que isso explica o resultado das eleições. Ontem ele se reuniu em Brasília com o candidato à presidência Flávio Bolsonaro para entregar uma carta suprapartidária de apoio assinada por 18 deputados estaduais. A reunião contou com a presença do presidente nacional, da presidente nacional

0: deputado estadual eleito, Léo Bortolin, do MDB, avaliou que erros cometidos na reta final da campanha contribuíram para a derrota de Janaína Riva na disputa pelo Senado. Para ele, a troca de suplentes e uma manifestação envolvendo Carlos Fávaro, alinhado ao presidente Lula, acabaram prejudicando a candidatura de Janaína.
1: Eu não tive ainda, eu falei rapidamente com ela por telefone na terça. É, acho que o Estado perde de não ter uma senadora como ela, e mais uma eleição como essa, ela leva em consideração quem erra menos. É, então, todo esse movimento aí que aconteceu, acho que da troca dos suplentes em cima da hora, enfim, alguns atos aí acabaram resultando no resultado que aconteceu. Não, eu acho que não. Na minha visão, eu vejo que não atrapalhou. É, mas que seria atacada de qualquer forma. Eu não vejo que esse foi o problema. Eu acho que os suplentes pesaram muito. E acho que a fala em relação ao Fávaro também acabou puxando para baixo.
2: Se fosse em mundo, né? Fala de um lado, fala do outro, apoia o PL, vai estar fora do palco, né? Ela não se posicionou.
1: É. Mas eu acho que agora cabe a nós fazermos um balanço com ela. Mas, de qualquer forma, eu vejo que Mato Grosso perde muito de não ter a Janaína no cenário político novamente.
0: Então aí as considerações feitas por Léo Bortolin sobre o resultado das urnas para Janaína Riva nas eleições desse ano. Ela que buscava uma vaga ao Senado, era colocada como uma das favoritas nesse processo e acabou não chegando a Brasília para representar Mato Grosso. Foram eleitos aqui pelo nosso estado Mauro Mendes e José Medeiros nessa corrida pelas duas cadeiras no Senado da República. Só registrar aqui o agradecimento pela companhia dos nossos ouvintes diários, né? A Ivone, que está sempre com a gente aqui participando, e o marido dela, o Júlio César. Júlio César, um abraço, muito obrigada pela companhia. É uma honra contar com vocês aqui na 90.7. O presidente da Assembleia Legislativa, Max Rossi, afirmou nessa quarta-feira que não vai indicar para a primeira secretaria da Casa. Isso pensando na disputa pela mesa diretora, que acontece no ano que vem, ninguém que seja contra o governo do estado. Max disse acreditar que o governador Otaviano Piveta não vai interferir na eleição da mesa diretora, mas que vai ouvi-lo caso ele tenha alguma preferência ou veto. Ainda de acordo com o deputado, a Assembleia tem trabalhado de forma independente, mas em harmonia com o Executivo.
3: Não vou colocar ninguém que seja contra o governo. Eu acho que eu tenho convicção que o governador Piveta não vai querer interferir dentro da Assembleia. Ele não vai querer participar da eleição na mesma Assembleia. Conhecendo o povo do Piveta, da forma que eu conheço, eu que já fui executivo, ele já foi prefeito. Eu acho que ele vai falar: a Assembleia resolve os seus problemas ali, que eu vou resolver os meus aqui. Mas eu vou ouvir sim, se ele tiver alguma preferência, se ele tiver algum veto, enfim, eu acho que faz parte. A Assembleia tem trabalhado de forma independente, mas apoiando as coisas que são importantes para Mato Grosso. Eu não quero jamais começar um governo com conflito com o Palácio ou com qualquer poder. Eu quero trabalhar de forma harmônica, muito diálogo, muita discussão, e vou ouvir todo mundo, vou ouvir todos os deputados, e vou ouvir também se o governo tem alguma colocação.
0: Então, traduzindo o que disse Max Rossi, né? Não vou colocar ninguém contra o governo na primeira secretaria. Ele vai pleitear novamente a presidência da Assembleia Legislativa, disse que vai dar um intervalo para começar essa campanha, né? Para o comando do parlamento. Deve começar as articulações no mês de novembro. E hoje, quem a gente tem de oposição? Quem a gente tem contra o governo dentro da Assembleia na nova configuração que se forma para o ano de 2027, depois da apuração das urnas? Lúdio Cabral, Valdir Barranco e Wilson Santos, que é independente, né? Nem se rotula com

0: os deputados vão compreender e vão conceder esse aumento.
1: Muitos falavam, meu presidente, na questão do medo, na preocupação do possível efeito cascata, dando esse reajuste para cá, que outros órgãos poderiam ter também. Como que o senhor vê faz uma avaliação disso?
0: Os poderes são independentes. Então, os nossos servidores têm salários defasados e nós vamos procurar corrigir os salários dos servidores do Poder Judiciário.
2: Você vai com esse projeto de reestruturação do sistema tribunal aqui, com a extinção de algumas comarcas e algumas varas do Estado?
0: Esse projeto de reestruturação do Poder Judiciário, para mim, é um dos projetos mais importantes que nós temos atualmente aqui. O Poder Judiciário, ele precisa chegar à sociedade. A sociedade, ela exige que sejam feitas mudanças, é uma dinâmica. Hoje nós temos algumas cidades que recebem distribuição de 10, 20 mil processos por mês e outras que estão recebendo 8 processos por mês. Então, o judiciário, para atender a sociedade, ele tem que se adequar à realidade existente hoje, porque não há recurso suficiente para você ficar só abrindo novas comarcas, abrindo novas varas. Se nós não tomarmos essa providência de fazer uma readequação, sem causar prejuízo aos servidores, sem causar prejuízo aos magistrados, sem causar prejuízo aos jurisdicionados, mas de uma forma racional fazer as mudanças que tem que ser feito, sempre ouvindo a OAB, ouvindo a classe política, mas nós não podemos ficar inertes numa comarca que recebe 8 processos por mês, permanecer, enquanto outras que recebem 10, 15 mil processos, ficar sem um magistrado para atender.
3: A justiça...
4: Então tá aí o posicionamento do novo presidente do Tribunal de Justiça de Mato Grosso. Não houve disputa para essa vaga, né? José Luiz Leite Lindotti foi o único nome colocado à disposição. Junto com ele estará na vice-presidência o desembargador Gilberto Giraldelli e estará como corregedora-geral da Justiça a desembargadora Helena Maria Bezerra Ramos. Então foram esses os nomes escolhidos nessa quinta-feira para a condução do Judiciário pelo biênio 27-28. E a corregedora-geral de Justiça, Helena Maria Bezerra Ramos, falou sobre a

0: A senadora Catiúcia Mantelli, uma das aliadas do presidente eleito da Câmara de Cuiabá e Uditax, rebateu a provocação feita pelo prefeito Abílio Brunini após a eleição da nova mesa diretora. Em entrevista nesta quinta-feira, afirmou que o chefe do executivo gosta de jogar um contra o outro. A declaração foi uma resposta direta à fala de Abílio, que poucas horas após a eleição de Ilde, afirmou que existem dois Ildes. Um diante dos microfones, defendendo independência, e outro nos bastidores, que, segundo o prefeito, buscaria uma relação mais equilibrada com o executivo após assumir a presidência da Câmara.
1: O prefeito quis fazer o que ele gosta de fazer, jogar um contra o outro. Foi isso que ele quis dizer, porque ele tentou dizer para nós: ah, para vocês, o Wilde falou que ia ser oposição, mas ele vai ser base. Não, o Wilde nunca disse para nós que ele seria oposição. Volto a dizer, o Wilde sempre disse que faria um mandato de forma independente. Ele é independente hoje, e fez o compromisso conosco de ser presidente independente.
2: Existe a figura de dois Wilde na casa?
1: Não creio nisso, não vejo isso. O Wilde que conversa com a gente é o mesmo Wilde que conversa com o prefeito.
0: Agora são 8 horas 54 minutos, a gente viu aí esse rebater da Catiúcia Mantelli, né? Porque essa declaração do prefeito, ela de fato traz pelo menos um mal-estar, né? Dizendo que existem dois Ildes, dá a entender que o vereador não sustenta as posturas do microfone nos bastidores da casa. Eu fiz esse questionamento aqui ao Ilde Táxi, que foi o presidente eleito da Câmara Municipal para o biênio 27-28, depois de uma disputa bastante acirrada aqui na Câmara de Cuiabá, e ele minimizou a declaração, dizendo assim: não vejo como uma crítica do prefeito e tal, eu sou de diálogo mesmo. Enfim, vamos ver como é que vai se dar essa relação depois que Ilde assumir o comando da Câmara Municipal de Cuiabá. Antes da gente encerrar o programa de hoje, queria só trazer informações sobre esse caso do professor que teve o corpo encontrado pela polícia, né? O professor Breno Antônio Humberto de Moraes, de 25 anos, estava desaparecido desde o dia 26 de setembro, e aí a polícia conseguiu chegar ao local onde o corpo de Breno havia sido descartado. O serralheiro Elias Samuel Delgado da Silva, de 26 anos, preso pelo assassinato do professor Breno Antônio Humberto de Moraes, 25, negou inicialmente que tenha participação no crime. Porém, para o delegado Bruno Abreu, da Delegacia de Homicídios e Proteção à Pessoa, não há dúvidas do envolvimento dele. Preso por volta das 2 horas da tarde no Manso e após quase 7 horas sob custódia policial, ele acabou entregando onde o corpo estava. Em entrevista, Bruno Abreu afirmou que teve contato prolongado com o investigado durante a quinta-feira. O preso alegou que conhecia Breno apenas de vista, mas mudou a versão durante as conversas com os policiais. Segundo o delegado, ele se tornou uma pessoa muito fria. Eu tive bastante contato com ele em torno de 6-7 horas. Realmente ele tem envolvimento no crime, disse o delegado. De acordo com Bruno Abreu, as investigações reuniram elementos considerados robustos, incluindo depoimentos de testemunhas e provas técnicas que fundamentaram o pedido de prisão temporária posteriormente autorizado pela Justiça. O delegado explicou que o período de prisão permitirá à polícia aprofundar as investigações, analisar os celulares apreendidos e identificar outras pessoas que possam ter participado do homicídio. A prisão temporária tem prazo inicial de 30 dias, podendo ser prorrogada por igual período conforme os requisitos legais. Questionado sobre a possibilidade de Elias ter utilizado o celular de Breno para se passar pelo professor em conversas com o irmão dele, o delegado disse que o suspeito nega essa participação. No entanto, segundo Bruno, os indícios apontam para o envolvimento do investigado. A relação entre Elias e Breno também é alvo de apuração. Conforme o delegado, o irmão da vítima relatou que os dois se conheciam havia bastante tempo. As mensagens analisadas pela família também indicariam uma relação anterior entre eles. Por enquanto, a motivação do crime está sob investigação, mas tudo indica que seja passional Elias é casado e tem um filho. Sobre a participação de um motociclista que teria sido identificado em imagens, Bruno Abreu não forneceu detalhes e afirmou que as informações permanecem sob sigilo para não comprometer o andamento das investigações. O delegado também informou que, em um primeiro comparecimento à delegacia, Elias optou por permanecer em silêncio, mas acabou fornecendo informações voluntariamente.

Segundo ele, as declarações apresentaram contradições que foram confrontadas com outros elementos reunidos pela equipe policial. Durante a localização do corpo, os policiais encontraram a vítima em uma área de brejo, em estado de decomposição, no bairro 13 de Setembro, em Várzea Grande. Abreu ressaltou que a perícia deverá apontar as condições em que o corpo foi encontrado e esclarecer se havia outros elementos relevantes para a investigação. A Polícia Civil segue apurando as circunstâncias do homicídio e a possível participação de outras pessoas. A corporação não divulgou detalhes adicionais sobre pontos considerados sensíveis para o esclarecimento do caso. Breno estava desaparecido desde a noite de 26 de setembro, quando saiu da sua residência na região da Capela do Pissarrão, também em Várzea Grande, e foi gravado por câmeras de segurança subindo na garupa de uma motocicleta por volta das 8 horas da noite. O caso, inicialmente tratado como desaparecimento pelo Núcleo de Pessoas Desaparecidas, foi transferido para o cartório de homicídio consumado da DHPP, sob a responsabilidade do delegado Bruno Abreu. E a família do Breno está fazendo uma vaquinha para conseguir sepultar o professor. Eles estão arrecadando doações para custear o velório e o sepultamento do jovem. Após 11 dias desaparecido, teve o corpo localizado. A campanha solidária é organizada pelo Centro Acadêmico de Pedagogia da Universidade Federal de Mato Grosso, onde Breno se formou no começo desse ano. Em comunicado, o grupo pediu colaboração de colegas, amigos e da comunidade para garantir uma despedida digna ao professor. As contribuições podem ser feitas por qualquer valor por meio de Pix, utilizando a chave de telefone 65 99350 2711, em nome de Rafaela Aparecida de Moraes, que é irmã de Breno e Bruno. Então tá aí esse movimento que é feito também para garantir um velório e um sepultamento digno a Breno, que foi encontrado depois de 11 dias desaparecido, e uma situação que causou bastante comoção, né? Breno tinha um irmão gêmeo, o Bruno. Ele também se pronunciou depois que o corpo do irmão foi encontrado, dizendo que eles eram como siameses e que metade dele teria ido embora com a morte de Breno. Essa foi a declaração publicada nas redes sociais. Bruno falou sobre o vazio que foi deixado pela perda de quem esteve ao seu lado durante 25 anos. Ele deu a seguinte declaração: "Só consigo chorar e sentir falta de você, do seu carinho, da metade que você levou de mim. Você sempre disse que não éramos siameses, meu maior grande amor. Te amo aqui e além." Então tá aí o irmão também nesse processo de luto, né? Lamentando a morte do irmão, dizendo que sempre serei o seu irmão, o irmão mais velho, aquele que sempre pegou no seu pé. Hoje eu entendo a necessidade disso, mesmo que você algumas vezes não entendesse. Eu te amo demais, foram 25 anos juntos e uma saudade que não cabe no peito. Além da saudade, Bruno pontuou que não irá desistir e que o culpado irá pagar pela crueldade que cometeu com seu irmão. Disse Bruno: "Eu peço justiça e vou lutar por justiça por alguém que eu amo, justiça por alguém que amava viver, justiça por você, Bre." Então essa foi a manifestação do irmão nas redes sociais, depois que a polícia constatou a morte de Breno. Agora são 9h02, a gente chega ao fim de mais uma edição do Jornal da Cultura, agradecendo a você que ficou conosco até esse momento, desejando um excelente fim de semana. Na segunda-feira a gente está de volta, um programa especial do dia 12 de outubro. E desejando a você um excelente fim de semana, que você possa aproveitar com a sua família, que você restabeleça suas energias para a próxima semana. E a gente termina o programa de hoje com Moraes Moreira. Um beijo e até segunda. A música escolhida é Pombo Correio.

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11: Bom dia, Cuiabá. Bom dia, VG. Bom dia, Mato Grosso maravilhoso. 10h03. Eu sou Mila Rizzi. Vamos juntos até as 2 com muito flashback e a sua participação pelo 999872339. Daqui a pouquinho já tem o flash do ouvinte pra você.
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11: E hoje é sexta-feira, 9 de outubro de 2026. Coordenação Lennon Franz, a programação é do Beto Silva, direção-geral Dorileu Leal. Temperatura gostosa, 36 graus. Umidade relativa do ar, 40%. Prazer enorme estar na sua companhia. Seja muito bem-vindo, seja muito bem-vinda. Aumenta o som aí que o synth pop dos anos 80. Tá rolando aqui nas ondas da Cultura FM, abrindo Nova Manhã. Big in Japan com Alphaville. Essa aqui é de 1984. Vamos aproveitar a vida é

0: Cultura FM 90.7, Nirvana, El Bosco, Independência, Capital Inicial, Tom Stine com Suzane Vega. VG autoriza cobrar IPTU de moradores sem escritura até em áreas de invasão.
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0: A prefeita de Várzea Grande, Flávia Moretti, assinou decreto que permite a cobrança do IPTU de pessoas que residem em imóveis irregulares ou situação de invasão no município. A medida, publicada na quarta-feira no Diário Oficial dos Municípios, não garante a regularização das propriedades nem entrega de escrituras aos ocupantes. Com a nova regra, a prefeitura pode cadastrar o morador como responsável pelo pagamento do imposto, mesmo que o terreno ou casa permaneçam registrados em nome de terceiros. O reconhecimento da posse serve apenas para finalidades fiscais e cadastrais, não transformando o possuidor do dono legal do imóvel. A norma abrange também herdeiros com inventários pendentes, pessoas que receberam a posse por cessão informal e compradores que ainda não realizaram a transferência da propriedade em cartório, que, aliás, é obrigação adquirente. O lançamento do imposto poderá ocorrer por iniciativa da prefeitura ou identificar situações de posse não refletidas no cadastro. O processo deve ser precedido de decisão fundamentada, processo administrativo e notificação do contribuinte, que terá direito de defesa. Redação, Thalita Rocha.
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Cultura FM 90.7, 10h42, bom dia pra você. Johnny Has Jazz, Heart of Gold, também passou por aqui o Girassol com Ira, Our Share of Pale, com a Annie.

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0: 10h44.
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0: No Flash do ouvinte, vamos atender o nosso ouvinte, Pedro Henrique, do bairro Jardim Aeroporto, em VG. A música que ele quer ouvir é essa aqui, ó.

Duran Duran, Lei Lei Lei Lei. Nova Manhã vai dar uma pausa aí para a propaganda eleitoral obrigatória, mas antes dá pra gente curtir ainda o Laban, Caught by Surprise, Cultura FM 90.7. A gente volta em 10 minutos.

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2: 11 horas e 11 minutos, bom dia.

0: 11h22, na Cultura, Vida Louca Vida, Lobão, também passou por aqui, Bob Marley, The Wailers. Aplicativo de simulados do Enem terá mais questões na reta final.
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0: Na reta final de preparação para o Enem, o Ministério da Educação vai atualizar o aplicativo MEC Enem, com mais questões, provas e simulados. A atualização, segundo o ministro da Educação, deve ocorrer na próxima terça-feira e o objetivo é incentivar os estudantes a estudarem. O MEC Enem é o aplicativo de estudos com simulados de questões alternativas, correção automatizada de redação, materiais de reforço e também assistente virtual com inteligência artificial. O aplicativo foi lançado em 2025 e pode ser acessado gratuitamente. As provas do Enem serão aplicadas nos dias 8 e 15 de novembro e mais de 5 milhões de estudantes estão inscritos para participar do exame. Os resultados do Enem podem ser usados para ingressar em universidades públicas e privadas em todo o país e também em instituições de ensino no exterior. Redação Thalita Rocha.
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8: 11:27, ótima manhã desta sexta-feira para você.

11h39, Skank TV, música de 94, Think of You com Wigfield. A gente vai para um rápido intervalo e a gente volta já já com muito mais para você. Lembrando que já já, a partir do meio-dia, vai se preparando porque tem os clássicos da cultura e

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2: 11:42.

sofrido com George Michael. Nova manhã indo embora, volta agora só na segunda-feira, a partir das 10 da manhã. A gente vai para aquele rapidíssimo intervalo, porque vem aí o programa mais gostoso do seu

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3: 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Temperatura 38 graus, umidade 33%. 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Meio-dia e um, esse

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1: Coordenação Lennon Franza, programação Beto Silva, direção-geral Dorileu Leal. A partir de agora até as 14h, só clássicos pra você. Tá indo almoçar? Bom almoço pra você. Tá em casa, no trabalho, no trânsito de VG, de Cuiabá. Se prepare que a sua tarde vai ser maravilhosa, regada de muita música bonita nesta sexta-feira, viu? E vamos começar com Bean, que é uma balada lançada por Michael Jackson em 72, tornando-se o seu primeiro single número 1 da carreira solo na Billboard Hot 100. Uma música que define realmente o que é a amizade verdadeira. Cultura FM 90.7, a sua melhor companhia. Excelente tarde para você.

0: Meio-dia 17, Over You, com a Lenny Broad. Também Meu Universo é Você, Roupa Nova e Peace, Jimmy Cliff. E agora, vamos falar de futebol.
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0: Pela 29ª rodada do Brasileirão, o Flamengo até saiu na frente, abrindo 2-0 ainda no primeiro tempo, mas terminou empatado com o Santos. O rubro-negro foi a 61 pontos e se manteve na frente do vice-líder, o Palmeiras, por apenas um ponto de diferença. O Alviverde venceu por 1-0 o Bahia em casa e chegou aos 60 pontos na cola do rival. O Bahia permanece em sexto lugar e o Peixe em oitavo. O clássico atleticano terminou empatado em 2-2 e com o ponto somado, o Furacão segue em quarto e o Galo em sétimo. O Fluminense goleou o Coritiba por 4-0 e assumiu a terceira posição da tabela. O Coxa vem em nono. Fim de semana, pela 30ª rodada, no sábado tem Vasco e Remo às 17 horas e São Paulo e Vitória às 8 da noite. Domingo às 16h30 teremos um cenário de 3 clássicos simultâneos. Derby Paulista, Palmeiras e Corinthians na Nubank Park, Grenal número 455, Grêmio Internacional na Arena do Grêmio e Fla-Flu, Flamengo e Fluminense no Maracanã às 18h30, ainda tem Bahia e Mirassol. Redação Thalita Rocha.
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Já de volta com os clássicos, agora meio-dia e 22, tarde maravilhosa dessa sexta-feira pra você, viu? I Am, I Said é uma das músicas mais poderosas, profundas e confessionais do cantor e compositor americano Neil Diamond, e ela foi lançada em 1971. A faixa se tornou um enorme sucesso internacional, alcançando o quarto lugar das paradas de sucesso tanto nos Estados Unidos quanto no Reino Unido. Neil Diamond escreveu essa música aqui durante um período difícil em Los Angeles, enquanto ele passava por sessões de terapia e se sentia profundamente

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tarde maravilhosa dessa sexta-feira pra você. Up Where We Belong é uma das baladas mais poderosas e marcantes da história do cinema, lançada em julho de 82, interpretada pelo dueto inesquecível entre a voz visceral de Joe Cocker e a doçura de Jennifer Warnes. A canção se tornou um fenômeno global e é uma das faixas mais premiadas dos anos 80. A estrada da vida pode até ter montanhas pelo caminho, mas escalar fica muito mais fácil quando a gente tem alguém incrível do lado.

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clássicos da cultura, Brad, Baby I'm a Want You, Kaleidoscópio com a Dulce Quental, You Are Everything com a Diana Ross e Marvin Gaye. 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

37 graus, umidade relativa do ar também 37%. 1h02, sexta-feira, 9 de outubro de 2026. Eu sou Mila Rizzi, tô juntinho com você até as 2 da tarde. Vamos abrir a segunda hora dos clássicos com Do It To Me, que é um grande sucesso de R&B lançado pelo cantor e compositor americano Lionel Rich em abril de 92. A faixa foi o primeiro single da sua primeira coletânea, né, de grandes sucessos, o álbum Back to Front. A canção alcançou o primeiro lugar da parada R&B dos Estados Unidos. Um clássico absoluto de 92, né? A sofisticação e o ritmo envolvente de Lionel Rich nessa canção maravilhosa. Elegância pura.

0: 1% de chance de precipitação. O sábado a temperatura deve variar entre 26 e 36 graus, com previsão de 25 milímetros de chuva e 65% de chance de precipitação. O dia começará com muitas nuvens pela manhã, mas à tarde e à noite deve ocorrer pancadas de chuva e trovoadas. Já no domingo, os termômetros devem variar entre 25 e 35 graus, com a continuação da possibilidade de chuva ao longo do dia, sendo esperados 9,9 milímetros de precipitação. Segunda-feira, feriado, os termômetros oscilam entre 25 e 37 e o dia será de sol firme com poucas nuvens. No entanto, com o calor intenso associado à umidade, há previsão de pancadas de chuvas isoladas. Redação, Thalita Rocha.
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Uma excelente tarde desta sexta-feira, já de volta com os clássicos. Nossa tarde de clássicos vem com uma obra-prima que atravessa gerações e toca direto no coração. Uma canção profunda, marcante e inesquecível na voz de Elton John. Sorry Seems to Be the Hardest Word. A música é de 1976 e essa canção retrata de forma dolorosa o declínio de um relacionamento amoroso e a dificuldade de pedir perdão. O orgulho fala mais alto e admitir um erro exige uma vulnerabilidade que a maioria de nós tenta

1h37, Better Be Home Soon, música de 88 com Crowded House. Também espanhola, Flávio Venturini, Is This The End com New Edition.

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2: 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E a hora certa na Cultura FM. 1h40, ótima tarde desta sexta-feira para você que está na sintonia da Cultura FM. Tá chegando o Cine Cultura.
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2: Vamos falar de Sunshine, Um Dia de Sol, de 1973. Baseado em uma emocionante história real, Sunshine, Um Dia de Sol, de 73, acompanha Kate

Sweden, uma jovem mãe de 20 anos que vive de forma simples com a sua filha pequena e o seu namorado, um músico batalhador. A vida da família muda drasticamente quando Kate é diagnosticada com câncer ósseo terminal na perna, diante da opção de amputar um membro, o que não garantiria a sua cura completa ou passar por tratamentos dolorosos que a deixavam fraca demais para cuidar da filha, ela decide recusar as intervenções médicas agressivas para viver intensamente e com dignidade os seus últimos meses. Sabendo que o seu tempo é curto, Kate compra um gravador cassete e passa a registrar um emocionante diário em áudio com conselhos memoráveis e palavras de sabedoria, garantindo que a sua filha cresça conhecendo a sua voz e o amor da sua mãe. É um filme sensível sobre o desapego, o amor materno e a celebração da vida, embalado pela música de John Denver, Sunshine on My Shoulders.

clássicos da cultura, Lilás com Djavan, Without Your Love com Roger Daltrey. Clássicos indo embora, retorna na segunda-feira a partir

clássicos da cultura, Lilás com Djavan, Without Your Love com Roger Daltrey. Clássicos indo embora, retorna na segunda-feira, parte que deixam marcas eternas.

Yes com Djavan, Without Your Love com Roger Daltrey. Clássicos indo embora, retorna na segunda-feira, parte que deixam marcas eternas. This is a Roses de 91. A deliciosa. Essa música aqui é perfeita, né? Então, bora viajar. November Rain. Essa é perfeita, né? Pra gente tomar aquele café em Chapada dos Guimarães. Já pensou? Coloca lá no carro e bora viajar. Viajar é uma delícia, né? Em boa companhia, então. Ah, fica tudo mais gostoso.

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1: Oi, e aí, tudo bem? Tudo certo? Você estava na companhia da Mila Rizzi, 2:05, boa tarde.

sexta-feira, 9 de outubro de 2026, 37 graus faz na capital, com 36% de umidade relativa do ar, bem abaixo do ideal, que é de 60%. Então, meu amigo, minha amiga, hidrate-se, tá bom? Ventos moderados a 8 km horário. Olá, minha querida Cuiabá, Várzea Grande, todo o entorno, Carlos Matos. Diferente dos iguais, com a graça e a paz de Deus, feliz da vida sempre, como sempre. Tô chegando pra te fazer companhia. Palminhas pra você também, comandante André Jacobi. Boa tarde pra você também, grande Jorge Pereira. Seja bem-vindo. Oi, Luciana Maria, estamos juntos. Obrigado pelo carinho da companhia. Tá no trânsito, Luciana Maria, né? Obrigado pelo carinho aqui, tá ligada com a gente. Agradecido por demais. Marcos Antônio também. Opa, que coisa boa. Boa! Marco Mangoni também na Avenida do CPA, junto com a Nídia Fátima e também com a Ana. Grande Ana Beatriz Mangoni, lindona do tio. Excelente tarde para todo mundo que tá aqui chegando com o Carlos no 659-9987-2339 para interagir ao longo da tarde. Tem o Cultura Flashback, tem também na tarde de hoje, teremos o nosso a nossa Batalha das Décadas. Teremos também o Cine Cultura e o Flash do Ouvinte, onde você manda o teu flashback. Manda aí, participa com a gente. Me desafia a compreender e entender o teu flashback. Se você... Ah, não sei o nome, Carlos, mas eu sei cantarolar. Então cantarola, tá bom? Canta aqui. Manda aí que eu vou descobrir a tua música e a gente vai matar saudades, tá bom? 659-9987-2339, direção geral do Dorileu Leal, artística do Lennon Francis. A programação é do Beto Silva, que nos leva a 1985. Vamos tomar uma aguinha, vai. Sim. Geladinha, né? É que essa aqui é com gás. Bora! Teneré! Moon Destination!

0: 107.7 Engenheiros do Havaí, Infinita Highway, Always Eraser. E abrimos com Moon Destination, Teneré, de 1985. Tudo de bom a você que está ligado aqui na Cultura FM 90.7. Polícia Rodoviária Federal restringe tráfego de veículos de carga em Mato Grosso durante o feriado, gente. Vamos saber disso? Bora lá então, vai.
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0: Motoristas de veículos de carga que circulam aí pelas rodovias federais de Mato Grosso terão restrições de tráfego durante o feriado prolongado. A Polícia Rodoviária Federal informou que a medida será aplicada apenas em rodovias de pista simples. A restrição impacta a BR-070, 158, 163, 174 e 364. Já os motoristas federais, as rodovias federais duplicadas, a circulação desses veículos permanece liberada. A restrição vale para veículos ou combinações de veículos com ou sem autorização especial de trânsito ou autorização específica que ultrapassem qualquer um dos seguintes limites: 2,60 metros de largura, 4,40 de altura, 19,80 metros de comprimento ou 58, um pouco mais de 58 toneladas de peso bruto total combinado. A restrição será válida nos seguintes horários: sexta-feira, hoje, das 4 às 22 horas, amanhã, sábado, das 6 ao meio-dia e segunda-feira, das 4 às 22 horas. Durante a operação, equipes da Polícia Rodoviária Federal estarão em pontos estratégicos das rodovias com uso de etilômetros, radares móveis e monitoramento em tempo real. A fiscalização terá como foco o combate a infrações com a direção aí sob efeito de álcool, ultrapassagens proibidas e excesso de velocidade. Da redação, Thalita Rocha.
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forma, você manda pro Carlos no 659-9987-2339 e fique ligado na nossa programação. O André vai aumentar o volume agora, vai revisitar 1985 com Tears for Fears.

0: 90.7, não vá, Sandra de Sá, de 1986, no Tarde e Companhia. 65999872339, para você participar aqui com Carlos nessa tarde de sexta-feira, gente. Sextou, hoje é dia 9. Amanhã, Luz em 9 da noite, tem o melhor do Flashback for DJs. Amanhã, na Luz em DJ Dudu, DJ Vasco Neves, DJ Ricardinho Martinelli e DJ Roberto. Amanhã, animando a sua noite de sábado. E com certeza você vai reviver aí um bom momento numa noite nostálgica, maravilhosa. São quatro DJs assim, conhecedores do bom Flashback. Você vai se deliciar aí, vai curtir de montão na Luzin, tá bom? Amanhã, a partir das 21h. Você pode comprar teu ingresso também na... Vou te passar aqui direitinho, para você comprar o teu ingresso e curtir essa festa na Luzin amanhã à noite. Você não pode perder de jeito nenhum, certo? Bom, daqui a pouquinho eu te passo. Cadê a minha agenda daqui? Muito bem. Cadê a minha agenda daqui? Muito bem. Bom, daqui a pouco eu tô de volta, trago pra você direitinho os endereços direitinho pra você participar e comprar teu ingresso e curtir a Luz em amanhã com 4DJs, animando a sua noite de sábado a partir das 21h.
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Interpretação maravilhosa aqui com o Paulo Ricardo, um dos grandes sucessos do Rei Roberto Carlos, né? Trazendo aqui no nosso Flash do Ouvinte. Você pode mandar o teu também, tá? 659-9987-2339. Eu não vou mais deixar você tão só. Paulo Ricardo.

0: Ligado aqui na Cultura FM nessa hora, matando saudades, recordando aí bons momentos, que coisa boa! Bom demais é ter a tua companhia no Tarde e Companhia, o programa, né? Seja bem-vindo, bem-vinda. 659-9987-2339 para interagir com o Carlos Matos aqui. Tá chegando a informação aqui no Cultura News. Bora lá, vai!
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0: 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O feriado de Nossa Senhora Aparecida e Dia das Crianças na segunda-feira terá aí serviços nos órgãos da administração pública, municipal e estadual suspensos e retomado normalmente na terça-feira. Os serviços essenciais de saúde, coleta de lixo, abastecimento de água, defesa civil, fiscalização e orientação do trânsito funcionarão normalmente. Na área da saúde, permanecem em funcionamento em regime de plantão 24 horas as UPAs Policlínicas do Pedra 90, o Centro Médico Infantil, o HMC, o Hospital e Pronto Socorro Municipal de Cuiabá e o Hospital São Benedito. O Parque Tia Nair estará aberto das 5 da manhã às 10 da noite. O Parque das Águas funcionará também aí das 5 às 23 horas. Já o Complexo Biocultural do Porto, que reúne aí o Aquário Municipal e o Museu do Rio, estará fechado na segunda-feira para manutenção. O espaço funciona de terça a domingo, das 9 às 18 horas, com entrada gratuita. A CDL, a Cuiabá, informa que o comércio cuiabano poderá funcionar no feriado de 12 de outubro. Para abrir as portas, lojistas de ruas e de shopping centers precisarão aí seguir regras previstas na convenção coletiva, como pagar em dobro as horas trabalhadas pelos funcionários. As agências bancárias não terão atendimento presencial ao público na segunda-feira. Redação da Thalita Rocha.
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0: 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Muito bem, 3 horas e 26 minutos. Excelente tarde pra você. Bora!

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3: 3:47, boa tarde.
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0: Muito bem, essa é a Cultura FM, a rádio que destrava sua memória afetiva o tempo todo. Maravilhosa essa canção, né? The Voice Infection, Give Me Your Love, de 1988. Give Me Your Love, The Voice Infection. Também tivemos o Yahoo, David Bowie e Queen no nosso Tarde e Companhia. Deixa eu agradecer o carinho. Tô no trânsito, tô na carona aqui com Jorge Lima. Grande Jorge Lima, boa tarde, amigão. Ó, que bacana. Seja muito bem-vindo. É uma rádio de ouvintes, amigos, amigos ouvintes. Enfim, é uma rádio de amigos, né? Você que circula com o seu carro por Cuiabá e Várzea Grande, você que tá em casa, agradecido por demais pela companhia. No trabalho, um montão de amigos no trabalho, ouvindo pelo fone de ouvido e o radinho também ali baixinho, mas ligados aqui com a gente, né? Um abraço a Áurea Zucker, tá ali no Pantanal, tá ligada com a gente, que coisa boa, seja muito bem-vinda, agradeço por demais, né? Ali na Juliano Costa Marques, na verdade, né? Um abraço pra você, obrigado pelo carinho, prazer da companhia, da audiência e da amizade. Rapidinho, intervalo. Tem muito mais pra você no nosso Tarde Companhia até às 5. Lembro que 5 da tarde, eu e você, mas você, sem sombra de dúvida, né? Faz a programação aqui no fim de tarde com Carlos, tá? 5 da tarde tem Cultura Flashback. Se você já quiser mandar o teu flashback. Ah, Carlos, eu não sei dizer o nome da música, mas eu sei cantarolar um pedacinho dela. Canta, me desafia. Eu quero é tocar a tua música aqui. Manda aí do jeito que você quiser. Eu vou tentar achar aqui e vamos curtir junto esse flashback. Combinado? 659-9987-2339.
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0: Muito bem, senhoras e senhores. Oi, Nelson, tá ligado com a gente no trânsito?

0: todo, 1983, Total Eclipse of the Heart, de Bonnie Tyler, no nosso Tardinho e Companhia. Que viajeira essa, fala sério. Todo Meu Ouro, de 89, com Kid Abelha, Get Together, Big Mountain. E abrimos daqui com Debbie Gibson, Only in My Dreams, de 1986. Muito bom ter a tua companhia nessa tarde de sexta-feira, gente. E que é isso? Que sequência maravilhosa agora. Marcelo Ferraz chegou chegando. Um abraço pra você, obrigado pelo carinho. Deixa eu agradecer o carinho aqui da Flaviane. Oi, Flavi. Seja bem-vinda. Agradecido por demais estar no trabalho nessa sexta. Já quase pra deixar o trabalho e cair já no finalzão de semana, né, menina? Obrigado, seja muito bem-vinda. Vou pro intervalo, volto já já com muito mais.
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0: A movimentação de passageiros.
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0: 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Agora sim, né? Apressadinho. Bom, a movimentação de passageiros no terminal rodoviário em Cuiabá deve crescer durante o feriado prolongado de Nossa Senhora Aparecida. Cerca de 20 mil pessoas devem passar pelo local entre esta sexta-feira e a segunda-feira. Uma média aí de 5 mil usuários. A AGER orienta passageiros que utilizarão aí o transporte intermunicipal durante esse período a se programarem com antecedência para as viagens. Para atender aí o aumento da demanda, estão previstas 1.262 viagens, sendo 652 partidas e 610 chegadas, considerando as linhas intermunicipais e interestaduais. As empresas operadoras poderão aí ampliar as ofertas de horários conforme o crescimento da procura. A agência recomenda ainda que os usuários adquiram aí as passagens antecipadamente, verifiquem os horários disponíveis e cheguem ao terminal com antecedência, especialmente nos períodos de maior movimento. Informações sobre horários, serviços e preços das viagens também podem ser consultados no site oficial rodoviariadecuiabá.com.br. rodoviariadecuiabá.com.br. A redação é da Thalita Rocha.
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1: Agora são 4 horas e 32 minutos. Tá chegando a edição do Cine Cultura. Tenho certeza que você vai reviver um bom momento e vai trazer à mente esse filme que é incrível, maravilhoso, dançante, musical e tem uma história romântica maravilhosa, né? Estou falando aqui lá do ano de 1987. Esse filme incrível que tem aqui: Bill Medley e Jennifer Warnes. I Have the Time.

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0: Khan, Grafite, Cindy Lauper, Didi e D'Agostino. Finalizando aqui o Dardim e Companhia. Depois do intervalo, a companhia vai continuar. Estaremos juntos até às 7 da noite. Você fazendo a programação com o Carlos aqui até às 7, tá bom? Depois do intervalo, não saia daí.
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interação a partir de agora, tá bom? Fique à vontade para você participar aqui com o Carlos. Sabe o nome da música? Não? Não tem problema. Manda aí, canta, né? Sabe cantarolar?

música. Quero muito tocar o teu flashback. Fique à vontade para participar aqui com a gente, tá? Vamos chegar num denominador aqui e vamos tocar a tua música. Fica tranquila, tá bom? Fique tranquila. 659-9987-2339 para participar aqui com o Carlos, certo? Muito bem. Diferente dos iguais, eu, Carlos Matos, te faço companhia até às 7 com a graça e a paz de Deus. Feliz da vida sempre, como sempre. Bora, gente. Vamos lá, vai. Sexta-feira, sextou. Pode aumentar o volume lá de um ano de 1984. Tem Limal com Never Ending Story. Bom fim de tarde para você.

Essa foi aí um pedido do Tagahit, que tá no trânsito, me dando o carinho da companhia Two Limited na programação aqui do fim de tarde e início de noite. Que coisa boa, gente. Que é isso? Que pedrada. Que à vontade, amigo que tá no trânsito, amigo que tá em casa, amigo que ainda tá no trabalho, contando os minutos, os segundos, pra cair no finalzão de semana, né? Segunda-feira.

0: companhia e da audiência. E à vontade para participar aqui com o Carlos. Esse fim de tarde aqui, você faz a programação com a gente. Fique à vontade no 659-9987-2339. Quero convidar você, amanhã tem Losing, hein? A partir das 9 da noite, 4 DJs, Ricardinho, DJ Roberto, DJ Dudu e também Vasco Neves. Amanhã na Losing, a partir das 9 da noite. Essa galera que conhece muito do melhor do flashback para você curtir numa noite memorável, tá? Uma noite nostálgica. Estaremos por lá juntos, tá? Quero encontrar com você por lá também. Quem pintou por aqui agora? Quem é? Ó, que é isso? Vou atender o Luizinho Zarc já na volta do intervalo aqui, tá? Boa sexta-feira para você. Mais uma pedrada aí. Coisa boa. Depois do intervalo, sai daí não. É bem rapidinho. 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
0: Muito bem, temos 32 graus na capital nesse momento, 5h22, 39% de umidade relativa do ar, 48% de umidade relativa do ar e uma probabilidade de chover de 39%, tá bom? 32 graus, ventos moderados a 10 km horário. Para amanhã, a temperatura mínima de 23 e a máxima prevista de 32 graus.
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0: demais. Amigos que circulam aí por Cuiabá, em Várzea Grande, a gente vai suavizando o caminho aqui até a chegar em casa, curtindo a programação da Cultura FM, matando saudades, recordando bons momentos e fazendo essa programação com Carlos Matos. Que coisa boa! Ó, pra interagir já sabe, né? Pode ser por áudio, pode ser por texto. Faz um print aí da tua banda, do teu cantor. Manda pra mim aqui. Ah, Carlos, eu não lembro tal, só sei cantarolar. Você me... manda. Manda aí, grava um áudio aí, você cantarolando, pra que eu possa entender aqui. E eu vou tocar a tua música. Ah, vou, com certeza. Me desafia, tá bom? Fique à vontade. 659-9987-2339, né? Tá preparando pra chover. Será que vai chover, gente? Gente, deixa eu ver aqui. Temos uma temperatura de momento ainda às 5h42 da tarde, né? Temos aí uma probabilidade de 42%. 42% de vir a chover. E uma umidade relativa do ar deu uma melhoradinha, subiu para 50%. Mas está muito quente e abafado por demais. Que coisa. Então, já sabe, meu amigo, minha amiga que me ouve nesse momento, tanto em casa, aí no trabalho, no trânsito também, aquele golinho, né? Aquela água bacana para se hidratar no fim de tarde. Vai se hidratando aí, tá? Eu tô com a minha garrafinha aqui, com a minha squeeze. Garrafinha ou squeeze, como queira. Deixa eu agradecer o carinho aqui do Oliveira. Obrigado pelo carinho no trânsito. A Juliana, também comigo no trânsito. Agradecido por demais. Juliana Silva. Agradecido também pelo carinho aqui das palavras, tá? A Viviane tá em casa, com o rádio ligado em alto e bom som também, curtindo esse fim de tarde na Cultura FM, dançando, né? Curtiu aí esse último bloco, hein? Principalmente a música do Dominó, P da Vida. Oi, Fulvian Bernardino, tem uma carona aqui da Fulvian. Chegou chegando a menina, que é isso, que bonitinho. Agradeço demais, tá, pela companhia. Volto já já.
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5: Muito bem, estamos de volta. 12 minutos estão faltando para as 6. Tudo de bom e de melhor para você.

agora vamos ao ano de 1983. Savage, Don't Cry Tonight. Não chore esta noite, tá? Não, não, não precisa. Pra quê? Sexta-feira, vamos ser felizes. Certo? Don't Cry Tonight.

de montão, aumentou o volume. Assim também fez o André Jacob, né? When in Rome, The Promise. Dona Tati Jacob também tá por aí. Um abraço. Obrigado pelo carinho. Mariane aumentou o volume, tá no trânsito, na volta pra casa. Matou saudades, recordou um bom momento. Essa música é linda, maravilhosa. When in Rome.

0: It's My Life na versão Stange. Quem tá ligado com a gente mandou um áudio. Vou botar o áudio dele aqui, cara. Fala aí, vai.
1: Que pedrada, hein, Carismato? O que é isso? Aí é pra encerrar a semana, né?
0: Boa.
1: Olha, parabéns, hein? Que é isso? Linda demais essa música. Um abraço a todos aí. Bom final de semana a todos. Bom feriado. Até terça-feira, hein? Grande abraço aí. Deus abençoe a todos aí. Flashback aí. 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
0: Sentiu a pancada? O cara tá num som. No 12. Ligado aqui na Cultura FM, matou a saudade, recordou aí um bom momento. Essa música pedrada do Talk Talk It's My Life, né? Essa versão estende, então. Que é isso? Que é isso, como diz o outro. Valeu, Correia. Estamos juntos nesse fim de tarde aqui e início de noite. Deixa eu agradecer o carinho. É o Cacá Cruz. Cacá, na volta do intervalo vou tocar tu aqui. Tá beleza? Já na volta do intervalo. Sai daí não. É bem rapidinho.
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0: Muito bem, estamos de volta. Eu, Carlos Matos, diferente dos iguais, juntos até às 7 da noite. 6 e 8, bora!

0: rádio de todas as estações. Como é bom ter a tua companhia aqui. 6:08. Ótima noite para você que está em casa, você que está no trabalho, no trânsito. Então bora só avisar o caminho aqui do Cacá que está com a gente. Agradecido por demais pelo carinho aqui da companhia, o Cacá Cruz. Bora só avisar também o caminho aqui de quem mais aqui? De um montão de amigos que vão curtir a música aqui que ele me pediu. E também na sequência, já vou atender a Nice, né? Fazer uma sequência daquelas babinhas. Vai entrar agora aqui. Que é isso? Só pedrada. Ela diz assim, ó. Vou pedir também outra pedrada. Massa. Muito bem. Toca pra nós pedir uma música linda do Scorpions. Vai dar na sequência, tá? Mandar essa aqui pra o Roberto e também pra suas netas lá no CPA e também pro o amigo, o Maier. Tá na escuta nessa hora aqui junto com a gente. Obrigado pelo carinho, tá bom, Nice? Tamo junto. Então bora só avisar o caminho aqui, vai. Que é isso? Fala sério. John Bon Jovi, 1994. Essa é daquelas, hein? Mexe com o coração que não faz ideia. Always.
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1: Meu amigo Carlos Matos, boa noite. Rapaz, você já tocou cada uma, cada pedrada. Mas eu gostaria hoje, numa sexta-feira, faz tempo que não toca aí na rádio, I Like Chopin, Gazeta. Rádio Cultura é a melhor rádio flashback do Brasil e tem os melhores locutores e comandantes da locução e das músicas do estádio Mato Grosso.
0: Top.
1: Manda essa pra nós, meu amigo Carlos Marcos. Bom final de semana a todos. Bora, André Jacobi.
0: Bora lá, André. Aumenta 83. Gazebo.

todo. Maravilhosa, hein? Que lembrança. Que retrato. Que é isso, gente? Fala sério. 6h25, o intervalo é rápido. E eu volto já já com muito mais e com você fazendo a programação com a gente. Manda o teu flashback aí, vai.

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1: Muito bem, ó. O projeto Viva o Seu Bairro, especial Dia das Crianças. Amanhã estará no Parque Atalaia, a partir aí das 15h, com ações sociais, recreação aí com Coyote Show e Área Kids Livre. As crianças receberão de graça pipoca, algodão doce, refrigerantes, cachorro quente, guloseimas e pinturas artísticas. Convidar você, mamãe, papai, você responsável aí pela criança, leve para participar, tá bom? Nesse dia especial aí, amanhã a partir das 15h, lá no Parque Atalaia, no campo de futebol, certo? Muito bem. Ó, shows com as bandas, banda Os Amigos, Sander e Felipe, Sofia Vitória, Tia Mari, DJ Ricardinho Martinelli e a promoção VSB Carrinho Cheio. Tudo isso amanhã a partir das 15h, tá? Moradores dos bairros vizinhos são os convidados para essa festa. 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

0: Oi, Karine, diz aí.
1: Boa noite. Eu tô no trânsito ouvindo vocês. Vocês poderiam tocar pra mim Heal the World, de Michael Jackson?
0: Agora.

0: Carinho da companhia e da audiência. O Enio pediu essa, tá, curtiu, curtiu lá em Várzea Grande, na Ponte Nova, né, Enio? Obrigado pelo carinho. Ô, Inimar, daqui a pouquinho, na volta do intervalo, tem a tua, tá? Entre as últimas do nosso programa. Que coisa boa. Ai, ai, dá tempo pra eu aqui tocar a tua música. Então manda no 659-9987-2339. Vai, de repente dá pra encaixar, manda. Ó, amanhã, logo 7 horas da manhã, aqui na Cultura FM, tem a Marcela Faria, com a sua comunicação, com a sua simpatia, trazendo o fim de semana da Cultura FM, tá? 7 da manhã ela chega pra te deixar aqui, ó, pra cima, logo cedinho, na programação aqui do Beto Silva, com a melhor programação flashback no fim de semana da Cultura FM, com a Marcela Faria. Cadê minha música? Como assim, Fulvia? Como assim? Como é que eu vou saber? Fala pra mim. Ah, agora sim, entendi. Vamos ver se dá pra encaixar aqui também, tá bom? Muito bem. Rapidinho o intervalo, não saia daí.
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8: Agora, 12 minutos para as 7. Já estamos de volta. Bora lá, vai!

Essa é a rádio que destrava sua memória afetiva o tempo todo. Deixa eu agradecer o carinho aqui. São dois Marcos que eu vou atender na sequência. Aliás, um deles, né, na verdade. Eu quero aqui agradecer, registrar o carinho da companhia nessa hora do Marcos Nascimento. É isso? Marco Nascimento. Marco. E o outro é Marcos. Né? Obrigado pelo carinho aqui da companhia Marco Nascimento. E também o Marcos, que nessa hora tá com a gente aqui na sequência. Vai ter uma aqui pra gente curtir também. Beleza? Tem o Marco sem o S e o Marcos com S nessa hora. E o Marco Mangoni também comigo aqui. Coisa boa. Ah, então bora, gente. Oi, Neymar, aumenta aí. Vamos revisitar 1987, vai.

Ótima noite pra você, obrigado pelo carinho, prazer da companhia, da audiência. 3 minutos faltando para as 7 da noite. Eu, Carlos Matos, diferente dos iguais, agradeço de montão a tua interação ao longo do programa de hoje, nessa sexta-feira, tá? Vem aí depois da Voz do Brasil, o Beto Silva vai dar continuidade com a melhor programação do Flashback aqui da Cultura FM até a meia-noite. E aí amanhã, já sabe, né? Tem a Marcela Faria. Eu não sei, mas a Marcela Faria e fará amanhã, 7 da manhã, a programação do fim de semana da Cultura FM com toda a sua simpatia e de garbo e elegância. Que coisa. Um abraço, tudo de bom. Aproveite o final de semana. Amanhã tem aqui, gente. Tem aqui, 11 da manhã. Estamos por aqui com o nosso Estação do Samba. O melhor do samba e do pagode para você curtir em sua hora de almoço com o Carlos Matos. Na noite de sábado tem o Cultura Pop, os seus embalos de sábado à noite. Comigo, tá bom? Bora! Bora, bora, bora. Quem é que tá aqui? Chegou? Oi, obrigado, Gra. Seja bem-vinda, Graziela. Valeu demais pelo carinho aqui das palavras também, tá, menina? E assim a gente vai. Dessa maneira aqui, ó. O pessoal tá apaixonado na sexta-feira também. Que é isso? Isso é muito legal, ó. Sexta-feira, muito amor, paixão. Dá pra se divertir, curtir. Bora com o Sir Elton John. Nikita, 1985. Valeu, gente. Tchau, Fubian.

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